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3: Glória a Deus! Chegamos! A paz do Senhor, bom dia todo especial para você nessa manhã. É o programa Onda de Esperança, dando início nesse momento. Já convido você para fazermos uma oração nesta manhã. Senhor, nosso Deus, nosso Pai, queremos te agradecer pela oportunidade de estarmos mais uma vez aqui neste programa, Senhor Jesus. Ah, Senhor da Glória, que este programa, como sempre, Senhor, continue abençoando vidas, famílias. Deus amado, continue conosco, em nome do Senhor Jesus Cristo. Pai querido, guarda a nossa casa, guarda a nossa família, guarda, Senhor Jesus Cristo, todos os nossos amados irmãos. Pai, neste momento, olha para aqueles que estarão ouvindo o programa Onda de Esperança nesta manhã. Deus amado, que vidas sejam alcançadas e o teu nome seja glorificado, Senhor da Glória. Continue conosco, Pai, em nome do Senhor Jesus Cristo. Amém. Glória a Jesus, até às 7 horas da manhã estaremos juntinhos neste programa Onda de Esperança, trazendo hinos abençoados para nossas vidas, nossas famílias e também, com certeza, trazendo coisa de Deus para você. Em nome do Senhor Jesus, que Deus continue te abençoando, te guardando, te livrando, te dando, fazendo milagres na sua vida, né? Que Deus continue fazendo coisas maravilhosas na sua vida, certo? Ligue sempre para nós, 980-50-7115. É o número daqui da rádio. Você liga, pede seu hino, faz seu oferecimento. E como sempre, o nome do Senhor Jesus Cristo é glorificado. Lembrando para você, que hoje o programa é sobre missões. Peça um hino de missões, né? Um hino aí que toque em missões, que fale sobre missões. Faça isso aí que a gente estaremos aqui reproduzindo para você, em nome do Senhor Jesus Cristo. Tá bom? Até às 7 horas da manhã estaremos juntos neste programa. Este programa trazendo paz, vida e esperança para os nossos corações. Aqui que está falando é seu servo, né? Diácono Gleidson, missionário Gleidson, trazendo aqui nesta manhã este programa cheio de vida e paz para os nossos corações. Deus abençoe, daqui a pouco a gente volta. 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
1: Glória a Jesus, aleluia. Já o primeiro bloco aí, com louvores abençoados. Glória a Jesus, que Deus continue abençoando os nossos amados irmãos, sempre ligadinhos no programa Ondas de Esperança, né? Que bênção. Que Deus continue abençoando grandiosamente a vida dos nossos amados irmãos, sempre ligadinhos no programa Ondas de Esperança. Que Deus continue abençoando a sua casa, a sua família, abençoando a sua vida. Lembrando, meus amados irmãos, que tivemos aí um dia abençoado da Noite das Nações, meu irmão. Pensa numas noites abençoadas, graças a Deus. Dias que se passaram, né? Foram bastante trabalhos, mas, meu irmão, foi coisa de Deus, né? Neste inteirinho, cerca de 3 dias, né? Sexta, sábado e domingo da Noite das Nações, aí quase 50 almas aceitaram a Jesus e também se reconciliaram, né? Foi dado ontem à noite culto em ação de graça pelo que o Senhor fez.

0: né? Glória a Jesus. Isso é só Deus que faz isso, né? Só Deus que faz essas coisas nas nossas vidas. E nós louvamos a Deus porque os dias não são fáceis, mas Deus aí tem nos abençoado, né? Quero aqui mandar aquele grande abraço aos nossos amados irmãos, sempre ligadinhos no programa Onda de Esperança, né? Aos irmãos que participaram da Noite das Nações, aos países, né? Que participaram da Noite das Nações. Foi só bênção de Deus, irmão. Meu irmão, vou lhe contar, ó. Só bênção de Deus mesmo, graças a Deus, que Deus ele tem abençoado o seu povo, né? Deus tem abençoado o seu povo grandemente aqui na terra. Vou falar aqui alguns dos países, né? Foram África do Sul, Costa do Marfim, Etiópia, Madagascar, Nigéria, República Democrática do Congo, Seychelles, Senegal, Serra Leoa e Tanzânia, né? Para você que às vezes quer ver um pouquinho do que aconteceu lá, é só você no Instagram, né, no CMADEB oficial, né, oficial, e você vai estar aí vendo o que foi que aconteceu durante estes dias, né? Foi coisa de Deus, irmão, coisa de Deus, tá bom? Então, meus amados irmãos, lembrando para você, hoje o programa é sobre missões. Missões nasceu no coração de Deus. Liga para cá, né? Peça seu hino, faça o seu oferecimento, né? Com certeza Deus tem algo especial para você. O nosso querido amado irmão Plácido Ferreira Barroso, já ligadinho no programa Onda de Esperança, já mandou o seu recado aqui, né? Graças a Deus, né? E já está pedindo aqui no hino, quem vai fazer missões? Daqui a pouco a gente já toca, em nome do Senhor Jesus, já está nessa sequência, né? Ele oferece todos os louvores do programa Onda de Esperança aos todos os ouvintes, né? Estão ligadinhos no programa Ondas de Esperança. Que bênção, Deus continue abençoando a vida do nosso querido amado irmão, a nossa irmã. Agora minha esposa, deve ser o irmão Eduardinho, né? Irmão Eduardo, né? Está aqui, está oferecendo o hino Bendito Serei para sua esposa, irmã Bianca, irmão Silas do Vale. Irmão Plácido também está oferecendo, né, para o irmão Plácido e todos os moradores da comunidade do Mucuiambá. É, Deus continue abençoando a vida do nosso querido amado irmão. E quero deixar aqui já um convite para o nosso irmão, né, o nosso irmão Eduardo. Faz tempinho que ele não vem aqui, tá na hora já, tá na hora de vir por aqui comigo aqui. Quem sabe quinta-feira aí já vai estar aqui conosco. Se ele quiser vir hoje ainda, dar um pulo aí aqui, ele já vai ser bem-vindo, em nome do Senhor Jesus Cristo, tá bom? Deus continue abençoando a vida do nosso querido amado irmão Eduardinho, ou Eduardo, tá? Deus abençoe grandiosamente a vida do nosso amado irmão, sempre ligadinho no programa. Um abraço para a irmã também, Maria Lúcia, já ligadinho no programa de Esperança, já mandou aqui seu áudio, daqui a pouco eu vejo o áudio dela, tá certo? Deus abençoe o nosso amado irmão. Vamos de nesta manhã. Lembrando, meus amados, o programa é sobre missões. Peça seu hino. Peça sobre missões, irmão. Peça sobre missões. Tem muito hino aí de missões abençoadas aí. Vasculhe aí no seu dispositivo, através do YouTube, né? Procure através do Google, né? Um hino que fale sobre missões. E com certeza você vai pedir pra gente aqui e a gente vai reproduzir pra você. Em nome do Senhor Jesus Cristo, tá certo? Desde já, que Deus te abençoe. Grande abraço aqui pro nosso pastor, pastor Samuel do Nascimento Pinto. Quero aqui mandar um grande abraço também aos pastores que estiveram aqui ontem. Foi uma mensagem abençoada, né? Deus abençoada. Ah, Deus trouxe aí o nosso irmão Itamar Fernandes e aí nossa irmã Alda Fernandes. Contaram o testemunho do que Deus fez, está, continue fazendo na vida do céu do Senhor Jesus Cristo, tá bom? Eles são lá de Feira de Santana, mas há 30 anos, né, receberam uma chamada para ir para a África e lá estão até hoje, né? Este começo de são 29 anos, ano que vem fazem 30 anos, vão fazer um grande culto e agradecimento a Deus, né? E ali o nome do Senhor Jesus vai ser glorificado, tá bom? Já me sinto honrado aí de conhecer esse servo do Senhor Jesus Cristo, tá certo? Deus continue abençoando nossos amados irmãos. Vamos ouvir os hinos que foram pedidos aqui agora há pouco, em nome do Senhor Jesus Cristo, quem vai fazer missões, né? Nosso plácido favorito, depois bendito serei. Deus abençoe. Daqui a pouco a gente volta.
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1: Pedido do nosso querido amado irmão Eduardinho para sua digníssima esposa, irmã Bianca. Deus abençoe.

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1: Glória a Jesus, aleluia. 6:30, né? Deus colocou no meu coração de estar fazendo uma oração agora, neste exato momento, não no final do programa, mas no meio do programa, no meio deste momento. Eu sei que alguém precisa, eu gostaria de fazer uma oração por você. Gostaria de adaptar este momento, às 6:30, fazer uma oração da fé, em nome do Senhor Jesus Cristo. Aleluia. Neste momento eu quero orar por você, pela sua vida, pela sua família, em nome do Senhor Jesus Cristo. Ore comigo. Senhor meu Deus e meu Pai, Senhor, neste momento quero te apresentar, Senhor, primeiramente a minha vida. Deus, eu sei que não tem sido fácil, Senhor. Mas, Deus amado, eu também quero apresentar, Senhor, a vida dos nossos amados irmãos, que sempre estão ligados neste programa Ondas de Esperança. Senhor da Glória, ser com cada um, Senhor. Abençoa vidas, abençoa famílias. Senhor da Glória, o Senhor sabe, o Senhor conhece exatamente o coração de cada um. Senhor, neste momento, quero te apresentar os ouvintes, Pai. Deus amado, Senhor, independente daquele que ligou, Senhor, ou ainda não ligou para cá, Senhor, eu quero orar, Senhor, por aquele, Senhor Deus, que ouve o programa, mas ainda nunca se identificou, Senhor. Ah, Senhor, Deus, eu oro também, Senhor, pela família da irmã Maria Lúcia, pelo Bruno, meu Deus amado. Nesta manhã, Senhor, eu quero te apresentar eles, Pai. O Senhor sabe como agir, o Senhor sabe como proceder, meu Deus amado. Olha, meu Deus amado, para alguém, Senhor, quem sabe neste exato momento se encontra enfermo, meu Deus amado, no leito de enfermidade. Ah, Senhor da Glória. Talvez, Senhor Jesus Cristo, as inflamações da vida, os momentos difíceis, tem levado, Senhor, alguém, Senhor, a viver deprimido com esta, Senhor, enfermidade, Senhor, do século. Deus amado, vem, Senhor, trazendo, Pai, desconforto para a família. Deus amado, a tua palavra nos ensina, Senhor, que o Senhor é o Jeová, Senhor Rafá, meu Deus amado, Deus que sara, o Deus que repreende todo e qualquer tipo de enfermidade. Papai do céu, neste momento, Senhor, eu não sei aonde se encontra, o que está fazendo, como está, mas o Senhor sabe. Deus amado, eu levanto as minhas mãos, Senhor, neste momento, Senhor, aqui nesta rádio. Deus amado, para que vidas sejam alcançadas. Pai, olha para este que está afastado, está distanciado, Senhor, está longe dos teus caminhos. Pai querido, eu te peço também, Senhor, para este homem, para esta mulher, meu Deus amado, para este jovem, Senhor, meu Deus amado, que já falou para si mesmo que a vida não tem sentido, que por vezes, Pai amado, já pensou para ir tirar sua própria vida, ó Senhor Jesus. Ai, Pai amado, repreende neste momento, coloca as tuas mãos, Senhor Jesus, não somente salvadoras, mas as tuas mãos, Pai, que faz milagres extraordinários. Pai querido, a tua palavra nos ensina, Senhor, como foi pregado ontem, que a tua igreja, Senhor Jesus Cristo, ela obtém poder de ti, Senhor. Deus amado, neste momento, Senhor, o que cura, Senhor, meu Deus amado, Senhor, não é a presença do ser humano. O que cura, Senhor, não é uma palavra eloquente, Pai, uma oração, Senhor, eloquente. O que cura, Senhor Jesus Cristo, é a fé em ti, Senhor. Deus amado, eu tenho fé, Senhor, que através desta oração, Senhor, de apenas alguns minutinhos, ela tem surtido efeito já na vida de alguém. Ó, Papai amado, Te glorificamos, Pai querido, não pelo que o Senhor faz, mas pelo que o Senhor é. Ah, Papai querido, a Tua palavra nos ensina que tudo aquilo que nós te pedimos, crendo, Senhor, meu Deus amado, no nome do Senhor Jesus Cristo, assim será feito. Pai, eu coloco em Tuas mãos, Senhor, este momento. Deus, esta rádio, Pai, aonde 21 anos, Senhor, já está no ar, Senhor. Deus, levando vida, levando paz, levando esperança. Meu Deus amado, eu olho, meu Deus amado, Senhor, para as famílias que necessitam de Ti, Senhor. Deus amado, como se todas, Pai, precisamos do Senhor. Deus amado, toma a direção da nossa vida hoje. Ah, Senhor, nos guarda, Senhor Jesus, debaixo das Tuas potentes mãos. Repreende a fúria do inimigo que tem se levantado. Como foi falado ontem, Senhor, o inimigo faz com que o ser humano peque, Senhor, depois coloca medo no coração. Senhor, foi assim desde o começo. Deus, neste momento eu quero te pedir, Senhor, que possamos ser uma igreja limpa, Senhor, um povo limpo, purificado, sem mancha, sem mácula, meu Deus amado, no objetivo de te servir. Meu Deus amado, continue conosco, olha para cada família, Senhor, aqui representada, Senhor, Deus amado, através de ligações, através de ouvir, Senhor, Deus amado, continua abençoando. Ah, Papai querido, neste momento, Senhor, que se procede, Pai amado. Oh, meu Deus querido, vai quebrando todo o jugo, Senhor, todo o fardo, Senhor. Vai trocando. Deus amado, olha para esta mãe, para este pai, que sofre, Pai, pelos filhos. Deus amado, Deus faz maravilha. Deus da vitória, da sabedoria. Deus amado, ensina, Senhor, como proceder neste momento. Pai, olha para este casamento, Pai, que está por um fio, Senhor. Meu Deus amado, vai na frente, Senhor. Deus, não deixa, Senhor. Pai querido, em nome do Teu Filho amado, eu te peço, guarda nossas vidas. Amém. Amém. Você vai ouvir agora o hino Advogado Fiel.

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1: Glória a Jesus, que benção, hoje o especial é sobre missões, já está ligadinho conosco também, nosso querido amado irmão Rosemiro, lá da congregação Rio Jordão, que Deus continue abençoando a vida do servo do Senhor Jesus Cristo, né, está mandando aqui, Deus abençoe meu amado irmão Tom, quero mandar um abraço também para ele, para sua família, servo do Senhor Jesus Cristo, Deus continue abençoando grandiosamente. A nossa irmã Bianca também está oferecendo o hino Sem Ovelhas para o seu esposo, irmão Eduardo, seu sobrinho Cauê e Eduarda, que fizeram aniversário. Olha que bênção, parabéns para você. Que Deus continue abençoando grandiosamente a vida dos nossos amados irmãos nesta manhã, que Deus continue fazendo coisas grandiosas na vida dos servos do Senhor Jesus Cristo, tá bom? Temos também aqui uma mensagenzinha assim básica, bem especial, do nosso querido pastor Israel, né? Pastor Israel, glória a Deus, amigo, Deus continue abençoando a vida do pastor e missionário Israel. Nossa irmã Bianca, né? Terminando aqui, ela tá mandando um abraço também para suas tias, irmã Nazaré Rocha, Maria Rocha, irmã Adriana e Silas do Vale, irmão Plácido e família. Que bênção, Deus continue abençoando grandiosamente, tá bom? Vamos estar ouvindo o áudio aqui do missionário, pastor Israel, sempre ligadinho no programa Onda de Esperança, ele que é lá da localidade chamada Jabuti Eusébio. Aonde é esse lugar? Aonde? É lá no Ceará, meu irmão. É lá que ele está fazendo a obra grandiosamente. Deus continue abençoando o obreiro, servo do Senhor Jesus Cristo. Tá bom? Vamos estar ouvindo o áudio neste momento do servo do Senhor, nesta manhã, neste programa cheio de paz e vida e de esperança aos nossos corações.
2: Nesta manhã, quero cumprimentar todos com a paz do Senhor, desejar um dia de paz, um dia de bênção, um dia de vitória para cada um, cada ouvinte da rádio. Deus abençoe juntamente com a sua família. Rapidamente, eu deixo aqui um versículo da Palavra de Deus,
1: que bênção,
2: escrito no livro dos Salmos, Salmos 91, verso 1, que diz assim: aquele que habita no esconderijo do Altíssimo, à sombra do Onipotente descansará. A Bíblia é bem clara em nos lembrar que nós, como seres humanos, dependemos, necessitamos, carecemos, não é, de um protetor, de alguém que tem a capacidade de nos guardar, de nos proteger, de nos dar vitória. E esse alguém é o Deus, Criador dos céus e da terra, o Deus de Abraão, de Isaac, de Jacó, aquele que tem todo o supremo poder, aquele que tem autoridade sobre demônios, espíritos malignos, tem autoridade sobre a enfermidade, sobre a morte, sobre a depressão, a opressão. E esse ser poderoso, que é o grande Deus, esse Deus maravilhoso, ele está nesta manhã, né, olhando para você com seu olhar de misericórdia, aí onde você está, na sua casa, no seu trabalho, né, na rua, aonde você está sendo alcançado pelo som desta rádio. Deus está olhando para você. E você, como ser humano, como uma pessoa falha, uma pessoa que limitada e que necessita, né, da bênção de Deus, eu te aconselho, né, que nós possamos estar guardado debaixo das asas do Onipotente, não é? É o que a Bíblia diz, aquele que habita no esconderijo do Altíssimo, não é? Então devemos habitar, devemos estar, devemos preferir, não é, estar debaixo da proteção de Deus, não é? E assim o Senhor nos guardará de todas as armadilhas que o inimigo tem cogitado, tem planejado contra a nossa vida, nossa família, nosso lar, tá bom? Então receba esta palavra nesta manhã, que você possa entrar nesse esconderijo, que é o Senhor, e que o Senhor possa te guardar. Eu não sei o que você tem passado, eu não sei a dificuldade que você tem enfrentado, mas uma coisa é certa: Deus ainda é Deus.
1: Aleluia.
2: E Ele tem te guardado.
1: Verdade.
2: Ele tem livrado a sua vida, a sua família, e Ele quer continuar fazendo isso por você. Então habita no esconderijo do Altíssimo, à sombra do Onipotente, descansará. Tá bom? Um dia de paz, um dia de bênção, um dia de vitória. Deus abençoe, um abraço, nosso pastor Samuel, família, nossos amados irmãos da Secretaria de Missões, Semeadeb, nossos amados irmãos que estão conectados aí, né, na rádio. Deus abençoe, um abraço também, meu grande amigo, né, Gladstone de Jesus. Deus abençoe, meu irmão.
3: Olha aí, meu irmão, você recebendo essa mensagem de primeira mão aí, 4 minutinhos aí. Meu Deus do céu, que mensagem abençoada, né? Mensagem abençoada. Possamos estar debaixo da proteção de Deus todos os nossos dias, né? Como foi falado ontem, né, através do pregador, né? Você que é chamado de Deus, confia em Deus, né? O inimigo não toca, né? Não toca, meu Deus do céu, que forte isso. Eu tenho certeza que Deus, Ele continue te abençoando. Obrigado, pastor Israel. Deus continue abençoando a sua vida, sua casa, sua família, sua, em nome do Senhor Jesus Cristo. Vamos de ir no sem ovelhas, em nome do Senhor Jesus.
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1: Graças a Deus, mas antes de ministrar a Palavra do Senhor Jesus Cristo, quero aqui nessa manhã mandar aquele grande abraço para a nossa querida amada irmãzinha, irmã Sofia, Ana Sofia. Ela que é filha da nossa querida amada irmã Marielle Ataíde, juntamente com o diácono Wirley Almeida. Ela não vai para o colégio sem antes de escutar o programa Onda de Esperança. Um abraço, Ana Sofia. Deus te abençoe. Um dia de paz. Meus amados irmãos, Marcos 16, verso 15, diz: Ide por todo o mundo, pregar o evangelho a toda criatura. Quem crê e for batizado será salvo, mas quem não crê será condenado. Estes sinais seguirão aos que crerem. Em meu nome expulsarão demônios, falarão novas línguas. Pegarão na serpente, se beberem alguma coisa mortífera, não lhe fará dano algum. E imporão as mãos sobre os enfermos e os curarão. Meus amados, só queria dar um prosseguimento, dois minutinhos, e lhe falar sobre a autoridade que Deus dá à igreja. Neste texto, falam-se de quatro coisas, né? Que no nome de Jesus expulsaremos demônios, falaremos novas línguas, pegaremos na serpente, e se beber alguma coisa mortífera, falar dono algum, e imporão as mãos sobre os enfermos. Tudo isto é autoridade de Deus na vida do cristão. E nesta manhã, eu tenho certeza que alguns dons estão frios, já passou por incredulidade, mas nesta manhã, nestes dias, Deus ainda outorga poder, autoridade, virtude à sua igreja, para impor as mãos sobre os enfermos. Aleluia! Alguns estão indo para os hospitais, para as UPAs, para as farmácias, atrás de cura, mas quem faz milagre é o nosso Deus. Quem cura é o nosso Deus. Aleluia! É só nós colocarmos a fé em Cristo. Aleluia! Não vou dizer que você não precise de um médico, como todos precisamos. Mas antes de ir ao médico, dobre os seus joelhos. Aleluia! E eu tenho certeza que milagres irão acontecer. E você não necessitará de ir aos médicos. Deus fala na sua palavra, aleluia, hoje, em nome do Senhor Jesus Cristo. E eu oro a Deus que todo mal caia por terra. Que o nome do Senhor seja glorificado e exaltado. Nesta manhã, tome posse desta palavra. Já estamos encerrando mais um programa. Amanhã o especial é sobre a mocidade. E com certeza você estará ligadinho neste programa. E o nome do Senhor Jesus será glorificado. Nesta manhã, tome posse. Tome posse do que Deus tem para você e para sua igreja. Em nome do Senhor Jesus Cristo. Nesta manhã, continue conosco. Aleluia. Vamos estar encerrando este programa. E quando estamos encerrando este programa, e com certeza já estaremos daqui a pouco ouvindo o horário político, e você irá para o seu trabalho, ou já está no trabalho, ou no colégio. Desde já, que Deus continue te abençoando. A nossa oração é 6:30. Deus abençoe. E a paz do Senhor. E até amanhã.
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8: 7:31 na Grande Belém.
9: 7:31.
8: Bom dia, hoje, terça-feira, 15 de setembro de 2026. Neste momento, a temperatura aqui no bairro da Cremação é de 26 graus.
9: Muito bom dia, já está no ar o Jornal da Manhã com as principais notícias do Pará, do Brasil e do mundo, com a apresentação de Gabriel Nascimento
8: e Isa Nascimento.
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8: Participe do Jornal da Manhã pelo nosso WhatsApp 985639937, repetindo o WhatsApp 985639937.
9: Os destaques desta edição.
10: Tratamento de canal pode evitar complicações para a saúde bucal. Conhecer os direitos do consumidor é fundamental para garantir relações de consumo equilibradas e evitar abusos no mercado.
11: Mazola Júnior, novo técnico bicolor, começa a trabalhar a partir de hoje. Clube do Remo perdeu mais uma na Série A e demitiu Léo Condé.
8: No JM de hoje, temos o nosso quadro Direitos do Cidadão, com o advogado e mestre em Direitos Fundamentais, Paulo Barradas, que vai falar sobre inscrição e atualização do CAD Único para famílias em situação de baixa renda. Nesse caso específico, você pode ter direito a um Bolsa Família e a outros benefícios, mas aí tem que ter cuidado, justamente porque você vai ter que fazer atualizações desse sistema e você pode ter esse benefício bloqueado se eventualmente você não atender a uma série de requisitos que você deve se enquadrar, você e a sua família. Então, o Paulo Barradas vai explicar tudo isso para a gente aqui com detalhes e de forma cirúrgica para que você entenda melhor essa situação. Tem também a Operação Gota, que espalhou aí vacinação em mais de 100 aldeias indígenas. Vamos conhecer um pouco mais essa situação. E, curiosamente, hoje é o dia do Sistema Único de Saúde. Celebra-se uma data tão importante para algo que, de fato, é um direito básico constitucional nosso, a saúde. Temos também o nosso clássico giro internacional para você saber os informes ao redor do planeta e o dia do cliente, essa pessoa tão fundamental para qualquer empreendimento, para qualquer comércio, para qualquer iniciativa. 7:33.
9: 7:33.
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1: Bom dia, mano velho, nosso parceiro Durval Araújo, hoje dormiu demais, né? Então tá em casa escutando o programa, a gente vai fazendo aqui pra você, pra não deixar você sozinho, ok? A gente vai tocando as melhores músicas, é só você mandar a sua mensagem aqui para o nosso zap, o WhatsApp, né? No 8050-7115 e pedir a sua canção. Mano velho, amanhã estará com a gente. Eu acho que porque o Remo perdeu hoje, ele pediu essa música aqui. O Remo perdeu ontem, né? Vá com Deus. Essa aí já é pro Léo Condé. E a gente já deixa esse... Isso, a gente já deixa esse recado aí do Mano Velho pro Léo Condé. São 7h59. 7h59 na Jovem FM, chegando mais sucesso para você. Bom dia.

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0: Que legal você curtindo a Jovem FM, muito bem. E a gente por aqui fazendo sucesso para você, rapaz, é uma confusão, o telefone descarrega, o retorno para, meu Deus do céu. Hoje eu estou por aqui sozinho na emissora, porque o Mano Velho tá com a garganta ruim. Eu acho que gritou muito o gol ontem do Bahia, né? E o Lucas teve um compromisso pessoal aqui, mas a gente vai levando aqui, tocando para você os melhores sucessos, e a gente não pode deixar você sozinho. Muito obrigado pela sua companhia, obrigado pela sintonia na Jovem FM 87,9. Você está hoje com a Ayrson Costa, é direção, é também locução, e a gente vai tocando. Macaco agoniado come até pimenta, né, mano? Pois é, isso aí. Isso, com certeza. E a gente vai por aqui fazendo sucesso para você. Olha, hoje é dia do musicoterapia. Então, aquelas pessoas que gostam de relaxar, fazer uma terapia através da boa música, né? Através da boa música, a gente já recomenda hoje o dia da musicoterapia para você poder relaxar. E vai escutando o programa do Mano Velho, as melhores músicas, as melhores canções. O Mano Velho não está aqui, mas o sucesso para você é selado, porque eu vou fazer uma sequência maravilhosa para você. Também hoje, dia de Nossa Senhora das Dores, né? É dia que os santos nossas que celebra Nossa Senhora das Dores. E hoje a fundação do clube do Grêmio de Porto Alegre, né? Grêmio Porto Alegrense, hoje a fundação do Grêmio desde 1903. E a gente vai tocando por aqui os melhores sucessos, vai fazendo, você manda o seu WhatsApp aqui para a Jovem FM 8050-7115. A gente tem o maior prazer em receber e tocar a sua canção. Muito bom dia para você, bom dia, continue com a gente e a gente vai tocando os melhores sucessos para você.
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0: Que legal, você curtindo os melhores sucessos aqui na Jovem FM, né? Curtindo aqui o Alô Comunidade. Hoje o Mano Velho não está, mas amanhã ele estará com você, né? Olha, eu vou falar para você aqui da satisfação que nós tivemos em ver nas redes sociais a participação do artista Félix Robato lá no Rock in Rio, né? O Pará presente no Rock in Rio. Então, uma satisfação poder ter onde grandes bandas brasileiras e mundiais, e o Pará estava bem representada lá pelos artistas paraenses. Então a gente fica gratificante muito saber que a nossa cultura também está sendo chegando, né, ao mundo. Você acabou de escutar aí a Dance Carimbó, uma produção aí da rapaziada nova que vem fazendo um carimbó eletrônico, tocando as melhores canções, e isso eles vão levando, vão mostrando para o mundo através das redes sociais o quanto nós temos a capacidade de desenvolver uma boa música aqui. E agora você vai ficar com mais sucesso aqui na Jovem FM. Muito obrigado pela sua companhia, obrigado pelo carinho da sua audiência. Eu já te agradeço em nome do Mano Velho, que não pôde estar aqui com a gente. Amanhã ele estará aqui com você. Fiquem com Deus. Tchau, tchau.
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0: Ronaldo. Vamos nessa, uma ótima manhã pra você que tá ligado aqui no Som da Jovem FM nessa manhã gostosa, hein? É o nosso Conexão no ar pra você aqui na sua Jovem FM. É no Som da Jovem FM com as melhores músicas nessa manhã. Hoje é terça-feira, pai d'égua demais, né? Pra você que tá ligado com a gente aí, curtindo o nosso programa Conexão. Dia 15 hoje, né? Dia do Consumidor, é... Hoje é dia do consumidor. 15, né? 15 de setembro. Para você que tá ligado com a gente aí, nosso muito obrigado aí pela audiência maravilhosa. Vem com a gente até o meio-dia, tem conexão com muita música bacana para você curtir, né? Muita música legal aí para você curtir aqui no Som da Jovem FM. Sua participação, a sua interação através do WhatsApp 980507115. Manda aí a tua mensagem que a gente manda o teu alô aqui, com certeza.
1: Um abraço.
0: Manda o teu abraço, beleza?
1: E manda um alô para mim.
0: Manda aí a tua mensagem no WhatsApp que a gente manda o teu alô, manda teus parabéns, né? Você tá aniversariando hoje, então pronto, já aproveita aí para mandar, né, o seu pedido, né, o seu pedido musical, o seu pedido de abraço, tá certo? Que a gente vai aqui dando aí o teu abraço, tá certo? Vai mandando aí o teu recadinho, beleza? Abraço,
1: exatamente.
0: Então pronto. 10 horas e 22 minutinhos em Benevides, 10 e 22, hora certinha para você ligar aqui no Som da Jovem FM. É o Conexão para você na melhor.
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0: A sua Jovem FM Pai d'Éguaça, né? A melhor programação para você nas manhãs. As manhãs de segunda a sexta-feira, Conexão, para você curtir muita música gostosa. Sua música toca aqui. Esse é o Tony Brasil, saudoso Tony Brasil, Doce Mel.

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1: Vamos nessa, agora já estamos de 10h37 minutinhos em Benevides, hora certinha pra você ligado aqui no Conexão, na sua Jovem FM, agora 10h38, né? Então pronto, pra você que tá ligadinho com a gente aí, nosso muito obrigado aí pela audiência, obrigado aí pela companhia Pai Dego demais, né? Tá ligado com a gente nessa manhã de terça-feira. Exatamente. Hoje dia 15 de setembro, pra você que tá ligadinho com a gente aí, curtindo a nossa programação, aquele super bom dia pra você, tá certo? Tudo de bom pra você que tá ligado com a gente aí, tá só na manha, né? Curtindo aí a programação aqui da sua Rádio Jovem FM. Manda aí a tua mensagem, WhatsApp 980507115.

Manda aí a tua mensagem aqui pro nosso WhatsApp da Jovem FM, o Conexão para você no oferecimento. 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Agora 10h40 em Benevides, 10h40 no oferecimento da Ótica Pop, a menina dos seus olhos, localizada aí no centro de Benevides. 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Beleza? Vamos nessa. Agora 10 horas e 41 minutos em Benevides, 10 e 41, hora certa. Pra galera que tá ligada com a gente aí, curtindo, né? Curtindo aí a nossa programação. Aquele abraço super esperto pra você, tá certo? Tá curtindo aí o som da Jovem FM 87,9, a preferida da galera. 10h41, tem o que pra gente curtir? Tem Gabi Amarantos aqui no Conexão Sentimentos.

0: Não tem jeito, meu compadre. Vambora. Ela vacilou comigo, nós estamos aí, né? Tudo certo.
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1: Olha, eu tô muito agradecido com as rotas, minha operada, graças a Deus. Tô bom, com saúde, não sinto nada na minha operação, graças a Deus. Tô bom. E agradeço muito a ele. Muito boa pessoa,
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0: Vamos nessa, agora já são de 11 horas e 37 minutinhos em Benevite. 11 horas e 37 minutos, hora certinha para você ligado aqui no Som da Jovem FM. Essa manhã de terça-feira legal demais, né? Você ligado, curtindo a programação aqui da sua preferida. A Angelúcia Souza tá aniversariando hoje. Parabéns para você, Angelúcia. Obrigado aí pela audiência. É, tá curtindo aí a nossa programação. Parabéns para você.
1: Exatamente.
0: É, isso mesmo.
1: Parabéns,
0: tudo de bom.
1: Tudo de bom pra ti.
0: Saúde. Felicidade. Saúde acima de tudo, né? Então pronto. Beleza pura. Nossos parabéns aí para você. Todas as músicas aqui do Conexão para você curtir. Beleza? Vamos nessa. 11 horas e 38. 11 e 38. Hora certa. Para você que tá ligado aqui no Som da Jovem FM. Deixa eu ver aqui, bom dia pra você, bom dia. É... Natan Dias, tá ligado com a gente aí, obrigado aí pela audiência. Tá curtindo aí a nossa programação. Só na manha do Aranha, né, Natan? Então pronto, vamos nessa. Conexão Jovem pra você até o meio-dia com muita música gostosa pra você curtir aqui no Som da Jovem FM. Sempre a melhor programação no seu rádio. 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Botijão Pratinha para gás, rua Elcione Barbalho, bairro Santos Dumont. 11 horas e 39 minutos em Benevides, você ligado aqui no Som da Jovem FM. Sempre a melhor programação no seu rádio. Você curtindo aí a programação da Jovem FM, né? Curtindo aí o som da sua preferida, né? A melhor programação para você curtir na manhã, Pai Dego, aqui da Jovem FM.
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0: Vamos nessa, giro de notícias para você que tá ligado aqui no Som da Jovem FM nessa manhã de terça-feira. Vamos lá trazer para você as principais notícias desta manhã, né? Pra galera que tá ligada com a gente, tá curtindo aí a programação da Jovem FM. Trazer para você aqui as principais notícias desta manhã. Agora 11 horas 41 minutinhos em Benevides. Acidente com motocicletas deixam vítimas feridas na região de Irituia, né? Região aqui do estado do Pará, né? Segundo informações iniciais, o acidente aconteceu num trecho da rodovia até o acesso, né, ao município de Capitão Poço. Imagens registradas no momento, né? O motociclista caído, né? A moto ficou em pedaços, né? E não há informações, né, confirmação de estado de saúde aí da pessoa que estava conduzindo, né, a moto. E outra notícia que a gente traz para você, um frentista identificado como Márcio, 53 anos, morreu após ser violentamente agredido, né, durante o assalto em um posto de combustível na região de Bragança, na manhã de segunda-feira em Bragança. Imagens de segurança registraram o momento, né, em que o suspeito golpeia o trabalhador diversas vezes com um pedaço de madeira. Segundo informações, R$ 94,00 foram roubados durante a ação. Olha só, o cara se prejudicando, né, foi para a cadeia por R$ 94,00, né? Quer dar uma desperto, acaba sendo um babaca, né, um cara desse aí. Pelo amor de Deus, rapaz, como é que pode? Hoje, com a tecnologia hoje, ele pensou que não ia ser reconhecido, amarrou a camisa na cabeça e tal, né, para não ver, mas aí hoje tem a tecnologia a favor do bem também, né? Então pronto, foi registrado e foi copiado aí a face dele, né? E já foi pego pela polícia. O homem apontado como autor do crime, né? Foi preso pela Polícia Civil. Sabe onde? Estava na Feira Livre, lá em Bragança. As investigações continuam para esclarecer o caso. Agora ele vai ser preso, né, por latrocínio, né, seguido de morte, roubo seguido de morte. Márcio foi socorrido a unidade hospitalar, mas não resistiu ao gravamento, né, a gravidade aí dos ferimentos, uma paulada. Né, a polícia encontrou a camisa que ele estava, né, a camisa que amarrou no rosto também, a bermuda, a calça, né, cor laranja que ele estava, lá na casa dele. Encontrou também um pedaço de madeira que pode ser, né, que causou aí os ferimentos e a morte do frentista. Que coisa, né, rapaz? O cara pensa que não vai, vai fazer e vai ficar impune. Não, hoje a tecnologia está a favor também, né, do bem. Então, para você que gosta de fazer aí e esconder as unhas, cuidado, que a tecnologia pode te achar a qualquer momento. Agora 11 horas 44 minutos, hora certa para você ligado aqui no Som da Jovem FM. É para você que está ligado aqui na programação da Jovem FM, nosso bom dia. Obrigado pela companhia. Olha, uma mulher morreu num acidente envolvendo um caminhão agora pela manhã na Júlio César, né? Mais outro acidente, né? Dessa vez foi lá na Júlio César, né? Na manhã de hoje. Rapaz, que coisa, né? Uma mulher de 63 anos morreu após ser atingida por uma motocicleta, né? E segundo a polícia, Sandra Maria Pereira Silva atravessava, né, a via, estava chegando na calçada quando foi atingida pela motocicleta, né? O cara anda em alta velocidade, não respeitam nada, né? O casal estava na motocicleta, foi encaminhado para o Hospital Metropolitano. O motorista do caminhão permaneceu no local, afirmou a polícia, né, que não teve responsabilidade pelo acidente. Rapaz, o negócio complicado, né? O cara tem que pilotar por ele e também pelos outros. É muita imprudência no trânsito, né? Muita imprudência no trânsito. Olha só, agora essa curiosidade aqui, coisa inusitada, né? Uma criança de 5 anos subiu em uma torre de transmissão em Ariquemes, em Rondônia, e mobilizou a equipe de corpo de bombeiro, né, para salvar o garoto. O menino estava sob os cuidados do irmão de 10 anos quando conseguiu escapar, né, da casa e escalou a estrutura metálica. Ficou mais de 3 metros de altura até o resgate, né? Moradores acionaram o bombeiro e, ao verem a situação, a operação terminou com sucesso, sem ferimentos. A criança foi entregue à família, né? Rapaz, esse aí já pode ganhar o troféu de criança traquina do ano, né? Eita coisa. As principais notícias para você aqui no Conexão Jovem, 11h45.
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0: do nosso Conexão. Faltando agora 3 minutos pro meio-dia, 11h57. Finalzinho do Conexão. A sequência você vai ter o horário político, depois o batidão, depois parada retrô, tá certo? A gente volta a se encontrar amanhã, se Deus assim o permitir, com o nosso Conexão de 10 ao meio-dia aqui na Jovem FM. Com muita música bacana pra você curtir, tá beleza? E desejar uma ótima e abençoada tarde pra você que tá ligado sempre na programação da Jovem FM, tá bom? 11h58, grande abraço, valeu que valeu a sua companhia, a sua audiência. Até amanhã, galera. Fique com Deus, que eu tô indo com ele. Tchau, tchau.
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11: Alô, turma. Começando nesta terça-feira, mais uma edição aqui do nosso Parada Retro. Hoje, 15 de setembro de 2026. Por aqui é o Kleber Salles, é o KS na área com uma hora de flashback. Uma hora com o melhor dos anos 80, anos 70, 90 e por aí vai. Os clássicos da dance music, os clássicos do pop, da música da MPB, né? A gente toca as nacionais e as internacionais para matar a saudade. Tem aquele som também que marcou as pistas, que marcou os cinemas, né? A gente curte agora o som de Daryl Hall and John Oates, Out of Touch. Mais uma belíssima canção, mais uma pedrada aqui para você curtir, hein? Pra gente começar muito bem o nosso Parada Retrô dessa terça.
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Clássico de 1977, James Taylor, no Parada Retrô. You've Got a Friend. A música é especial, né? Tem músicas que realmente aquecem o coração, né? Essa é linda. Roberta Campos também com Minha Felicidade. E agora tem o rei do pop nacional, né? Lulu Santos com A Cura no Parada Retrô. Seja bem-vindo aqui no nosso... na nossa viagem no tempo, hein?

0: Passenger aqui no Parada Retrô com Later Go, fechando mais um bloco para você. Daqui a pouco a gente está de volta com o último bloco do Parada Retrô nessa terça-feira, hein? Fique ligado, continue com a gente. Daqui a pouco tem mais
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1: Esse é o seu Parada Retro com músicas inesquecíveis aqui na sua terça-feira. Um abraço aí pra galera que tá ouvindo aí o Parada Retro no trabalho, curtindo o nosso programa no carro, na estrada. Obrigado pela companhia, viu? A gente vai abrir o segundo bloco aqui com Bill Medley. You've Lost That Loving Feeling. A programação da sua terça-feira. Bora curtir então, hein? Que esse som é mais um clássico dos anos 80 pra você. Uma regravação, na verdade, né?
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Aí o som do Kuhn Again com Too Hot na programação dessa terça-feira. Muita música top, hein? Só as tops do passado. Teve Robert Miles com Children também por aqui. E agora vamos com um som que, olha, essa aqui é uma das minhas preferidas. O som de Starship Shara no Parada Retrô na sua terça-feira. Essa música é demais, hein? Aumenta o volume.

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0: som do Billy Ocean aqui na programação do Parada Retrô com Sandley, fechando muito bem a programação dessa terça-feira. Teve Ice MC com Think About The Way. Rapaz, olha só, musicão, hein? As melhores nacionais e internacionais dos anos 70, 80, 90 e 2000 voltam amanhã aqui no Parada Retrô. Eu sou Kleber Salles e te encontro aqui na programação da sua melhor rádio, hein? Tchau, tchau.
1: 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Na Jovem FM, 2 horas.
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Muito bem-vindos a mais uma edição do Interligados. Por aqui, Ju Godoy, a locutora mais maluquete do seu rádio, trazendo música, informação, notícia, fofoca. E a pegada, aquela pegada, sabe? Você só encontra aqui no Interligados, tá? Com essa loira que vos fala. Bora começar a nossa terça-feira, 15 de setembro de 2026. Bora! Segundo dia mundial intergaláctico da preguiça. Eu sei, você tem com preguiça encrunhada no seu ser. Bora tomar aquele cafezão, bora agitar, fazer o que ainda precisa ser feito nessa terça-feira. Então chega mais aí, manda sua mensagem pra participar com o Ju Godoy, bora! Arroba Ju Godoy, locutor, é o meu Instagram. Manda vir aí que eu respondo todo mundo. Posso demorar, mas eu respondo, tá? Então bora começar, sem muito blá blá blá. Luiz Capaldi, forget me.

E assim a gente fecha já o primeiro bloco, já começamos os trabalhos por aqui, tá? O Interligado já tá no ar e a gente encerra com Ana Carolina Malandragem, essa garganta estranha, passando por aqui pra você ficar feliz em plena terça, só musicão. Segura aí que é jogo rápido, eu vou ali pegar uma cunha de café pra dar aquela turbinada. Eu volto já!

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volta com notícia falando aí de Henrique da dupla com Juliano. Ele chorou durante o show e fez desabafo sobre vazio, distante de Deus. Ih, meu Deus do céu, vamos saber o que aconteceu? Vou te explicar. Em uma noite marcada por forte chuva e lotação máxima, o cantor sertanejo Henrique da dupla com Juliano protagonizou um momento de intensa sensibilidade e conexão espiritual com o público. A apresentação ocorreu na última sexta-feira, dia 11, durante o festival Itaquá Rodeio Fest, em Itaquaquecetuba, na região metropolitana de São Paulo. Naturais de Palmeirópolis, no sul do Tocantins, os irmãos frequentemente levam a identidade tocantinense aos maiores palcos do país, mas costumam manter discrição sobre a vida pessoal e sentimentos íntimos. Durante o show, no entanto, Henrique decidiu interromper a sequência musical para conversar diretamente com a plateia e permanecia na arena debaixo de um grande temporal. Emocionado, o artista compartilhou reflexões sobre a intensidade da rotina de apresentações e confessou momentos de esgotamento e busca interior. Às vezes a gente está no corre-corre do dia a dia, meio no escuro, né? Sentindo um certo vazio, questionando por que você faz as coisas que faz e faz do jeito que você faz. Sente às vezes que está distante de Deus e precisa da presença dele, desabafou o cantor. Henrique descreveu o impacto de ver a dedicação das milhares de pessoas que cantavam sob a água e afirmou que a recepção calorosa renovou sua disposição para o trabalho artístico. Quando cheguei aqui e vi o carinho de vocês com o pessoal, reencontrei vocês com essa energia, cantando do jeito que vocês estão cantando, se divertindo do jeito que vocês estão se divertindo, eu me senti tão bem que não quero ir embora agora. Vontade de continuar cantando aqui até acabar as forças, e é como se eu relembrasse a energia da presença de Deus aqui, disse o cantor, extremamente emocionado. Que bonitinho, né? Você que é fã do cara, pode conferir no momento nas redes sociais. Para você que não esteve no show, pode conferir, porque o registro do desabafo circula aí com intensidade nas redes sociais, onde conterrâneos e admiradores celebram a humildade do artista e ressaltaram a força das raízes tocantinenses presentes na trajetória dos irmãos. Que bonitinho, né? Mas tava aí desabafando, tá sentindo um vazio, né? Trabalhar demais às vezes faz isso. Tem que pôr o pé no freio, no acelerador, moderar os dois, tá? Seguimos por aqui com o Interligados depois dessa notícia, né? Do bonitinho do Henrique da dupla com o Juliano. O Interligado segue com Pixote. Como é que não gama?

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0: E assim a gente lacra mais um bloco aqui do Interligados com João Neto e Frederico, escolta, com participação de Matheus e Cauã, certamente pra galera do agro, né? Tá curtindo a programação? Espero que sim, é terça-feira, que a gente tem que dar aquela turbinada ouvindo música boa pra dar aquele up na vida da gente, porque senão o negócio não pega nem se for na base da força.
1: Na Jovem FM 3 e 4.
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já estamos de volta por aqui, trazendo notícia, fofoca, tudo de melhor pra você ficar sempre antenado no que tá rolando aí no mundo dos famosos e também no nosso país, tá? Lívia Andrade fala de rumores de fé com Pedro Scooby do Bidu. Eu nunca fugi da verdade. E aí, será, gente, que tá rolando uma coisinha entre os dois, hein? Lívia Andrade, de 43 anos, chegou ao Rock in Rio na última sexta com um look inteiramente da Balenciaga, avaliado em torno aí de R$35 mil, praticamente uma bagatela. Em conversa com a Kay, ela falou sobre os rumores de um suposto fé com Pedro Scooby, Scooby-Doo, e ainda resgatou uma situação semelhante envolvendo a atleta e Bianca Andrade, conhecida como Boca Rosa. O Scooby sempre foi um grande amigo. Acho que é uma pessoa muito querida por todos. Todo mundo gosta. Quem não gosta do Scooby? Não tem como não gostar do cara, né? Na sequência, ela lembrou que o surfista já havia sido alvo de especulações envolvendo outra amiga. Eu vi também que tentaram causar com ele, primeiro em relação à Boca Rosa. Agora sou eu. Quem será a próxima? Será você, amiga só louca, que tá aí ouvindo o programa? Eu não vou deixar de sair com os meus amigos homens. Não vou deixar de sair com os meus amigos com vários rótulos. Eu saio com todo tipo de gente. Eu me divirto com todo tipo de gente. Acho que tem que ser assim. Eita, nós. Vamos passear, vamos dar rolê com independente, seja quem for. Ele também criticou a ideia de que uma amizade entre um homem e uma mulher necessariamente teria alguma segunda intenção. Claro que não, mas a maioria tem, porque a gente sabe, né? É feio porque mulher tem o direito de se relacionar com homem, com mulher, enfim, com todo mundo, com quem ela quiser. Não é porque uma mulher tem um amigo homem que ela sai com esse amigo com outras intenções. Às vezes sim, viu? Segundo a apresentadora, os julgamentos dizem mais sobre quem os faz do que sobre as pessoas envolvidas. Quem pensa isso é porque vive dessa maneira e eu também não posso fazer nada. A régua que o outro te mede é a régua dele. Nem sempre, viu, querido? Jogador metendo a minha colher de pau na vida alheia. Não tem jeito, que afinal de contas é vida de celebrities e por aqui a gente comenta. E você, acha que tá rolando alguma coisa entre os dois? Ou é mesmo só burburinho? Enquanto a gente não descobre, a gente segue com o Interligado. Ei, Jogador, língua de trapo. Bora curtir aí essa sonzeira de Luan Santana, promete?

0: que decidiu hoje ouvir em volume máximo pra espantar a preguiça, o desânimo, o rabujo, o Damiano Davi, Next Summer. Esse gatíssimo, né? Vocalista da banda Maneskin, agora aí em carreira solo, com esse incrível projeto, né? Tudo que esse cara canta vira hit, canta e encanta a todos nós.
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2: Na Jovem 3:33.
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Já estamos de volta por aqui agora com aquele momento velhinha fofa, sim, momento flashback aqui no Interligados. Hoje trazemos a galera do Skank, os mineirinhos, né, com Garota Nacional, uma canção da banda brasileira de pop rock e reggae Skank, lançada em 1996, em seu terceiro disco, o Samba Poconé. A canção, que foi o segundo single do disco, foi o maior sucesso internacional do álbum. Nos países de língua espanhola, a canção foi traduzida e rebatizada como Chica Nacional. Foi produzida por Dudu Marotti no estúdio Mosh em São Paulo. Então, sem muito blá blá blá, bora matar saudade por aqui. O que você tá fazendo nesse ano aí de 1996, hein? Meu Deus, faz tempo, hein? Bora matar saudade, Skank, Garota Nacional.

0: Encerrando super bem, mais um bloquinho aqui do Interligados. A gente abriu super bem aí com velharia, né? Skank, Garota Nacional. Já eu tô de volta acompanhado do Urzinho Panda, Sorriso Maroto, Jorge Matheus e Dove Cameron. Fica aí. Interligados.
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2: Na Fazenda 18, o cantor é cotado para um reality show após cancelar shows. Gente, o cantor e ator Fiuk está cotado para o elenco de A Fazenda 18, que estreia, estreou ontem na Record, viu? O canal fez uma coletiva de imprensa na última quinta em São Paulo e deu uma série de pistas sobre o elenco da nova temporada. Uma delas foi: com uma carreira longa de cantor e compositor, o peão também já foi apresentador nessa emissora, MTV. Fiuk tem uma carreira profissional desde 2007, quando estreou a banda de pop rock Hori, e foi um apresentador do programa Collectivation da MTV lá em 2013. Mas eu não lembro disso não, viu? Ele foi apresentador lá na MTV. Mas ele não é o único músico que já foi VJ. A lista inclui João Gordo, Supla e Thunderbird. Esses eu lembro, viu? Pois é. O burburinho sobre a ida de Fiuk para a Fazenda ganhou mais indícios com o recente cancelamento dos shows do cara. Após expor sua crise financeira, né, que eu não sei se você lembra, que eu comentei aqui, inclusive, no programa, que o cara tem um gasto mais ou menos mensal de R$40 mil por mês, que ele já não tinha mais fonte de renda nenhuma, a não ser algumas coisinhas ali pela internet, né? Os shows dele estavam sendo cancelados e ele começou a vender os carangos. Vendeu um Fiat Uno com aqueles quadradinhos por 15 mil, se eu não me engano, R$20 mil, achei que foi um preço bom, né? E tá vendendo aí os seus carangos pra ver se ele faz um cascalho. E agora a oportunidade dele entrar na Fazenda. Um prato cheio pra ele que tá precisando sair da lama, né? Uma oportunidade pro cara, quem sabe? Ele que comentou que o papai não tá ajudando, que a mamãe não tá ajudando financeiramente, que ele tá tendo que fazer os próprios corres. Mas que entre nós, ele como adulto já devia estar fazendo isso faz tempo, né? Quem sabe o cara toma jeito na vida que tá precisando e já passou da hora, né, meu filho? Já passou da hora. Bebê Rexha, 6 e mimimi, dadadá.

Chega assim, mais um bloquinho aqui do Interligados, Mari Fernandes. Deixa eu viver com participação da Lourinha Luísa Sanza, essa sozinha de primeira nessa terça-feira pra dar aquela animada, né? Porque é terça que tem que ser aquelas musiquinhas tudo desanimada, broco. Não, bora animar isso daí, colocar um nitro nesse carro e seguir em frente, essa semana tá só começando. Inter-

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Pussycat Dolls estreia, o Pussycat Dolls Forever 2, tem 7 lixos rolando na internet e muito mais, viu? Sim, as gatíssimas vão colocar o pé na estrada, será? A turnê, né, de retorno das The Pussycat Dolls, batizada de Pussycat Dolls Forever 2, teve sua estreia oficial na Royal Arena, em Copenhague, Dinamarca. O projeto marca o retorno do grupo aos palcos em formato de trio, né? Não é o trio Parado Duro, é Pussycat Dolls com Nicole Scherzinger, Ashley Roberts e também Kimberly. Ah, elas estão lindíssimas, é claro, né? O show combina os hits globais da banda, momentos dedicados às carreiras solo das integrantes e intermédios de dança com referências à pop culture contemporânea. São mais belas do que nunca. Pra você que tá afim de saber por onde elas vão passar, dá uma conferida aí no setlist, na agenda, o que vai rolar de música, o que vai rolar de país. Será que elas vão passar pelo Brasil? Vamos ficar na torcida, né? Mas a gente sabe que se elas passarem pelo Brasilzão, o valor dos ingressos vai ser aquela coisa bem salgadinha, apimentada, então já separe seu copo d'água, viu? Se elas passarem pelo Brasil, segundo informações, vai ter Pablo Vittar também fazendo aquela participação mais do que especial. Curtiu a informação? Sim, quem sabe elas voltam e voltam com tudo e lançam até música nova, hein? Vamos acompanhar. Por aqui seguimos de mais sonsaço, meu bem. É o último bloco, Hugo e Guilherme, escorre água da boca.

assim encerramos mais uma edição do Interligados com Who We Love, com participação de Ed Sheeran. Vou ficando por aqui, agradecendo sempre, né, a sua companhia. Meu muito obrigada, tá, por escolher ouvir Gil Godoy. Valeu demais. Continue sempre participando, interagindo pelo arroba Gil Godoy Locutora, pra você que tá afim de ouvir o seu nome aqui no ar, a sua participação fechada. Amanhã tem mais Interligados. Te espero por aqui. Aquele beijo instalado. Tchau.

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Beleza, vamos nessa na Jovem FM, agora são 17 horas e 7 minutos. Programa Brega Show pra você a partir de agora, vamos juntos! Até 19 horas com muitas marcantes pra você viajar, rapaz. Vamos nessa, vamos que vamos. Interage com a gente através aí do nosso WhatsApp 980507115. E o nosso programa Brega Show já tá no ar pra gente tocar só as melhores pra você curtir aqui na 87.9, tá bom? Vamos nessa! Lá vem a primeira de hoje pra você curtir aqui no nosso Brega Show.

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1: Na Jovem FM, 5:31.
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1: Vamos nessa, na Jovem FM. São 17 horas e 37 minutos. Programaço Brega Show rolando pra você, tocando sempre as melhores marcantes pra você curtir, tá bom? Olha, deixa eu ver aqui quem tá ligado na 87.9. Quem é que já tá interagindo com a gente através aqui do nosso WhatsApp da 87.9. Na sua Jovem FM, rapaz. Olha, deixa eu mandar um abraço aqui pro Michel Benícios, lá em Marituba, já tá ligado com a gente, curtindo o nosso programaço Brega Show. Tá viajando na onda das marcantes aí, bacana demais. Ele disse a sequência Tapa e Dego. Calma, Michel, olha o coração aí, de caçado. Deixa eu ver quem mais também tá ligado aqui na 87.9. Deixa eu mandar um abraço à nossa grande amiga Dona Lídia, rapaz, na 3 de fevereiro também, ligada com a gente, curtindo o nosso programaço Brega Show. Lá na Coab tá meu grande amigo Júnior, minha amiga Josi, tão lá ligadaços com a gente, curtindo o nosso programa Brega Show da Jovem FM. E a gente, claro, vai tocando aí as melhores pra você curtir. Daqui a pouquinho a gente fala dos nossos patrocinadores aí, fala da nossa agenda do final de semana. Daqui a pouquinho,
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1: Vamos que vamos. Vem mais uma super sequência.

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13: Para você ligado na Jovem FM, 18 horas e 11 minutos. Programa Brega Show, rolando sempre as melhores marcantes para você curtir desse jeitão. Olha só.

você ligado na Jovem FM, 18 horas e 35 minutos. Programa Brega Show rolando sempre as melhores para você curtir aqui na Jovem FM. Olha só. Fiquei com medo e fugi. 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Dá um abraço, meu grande amigo Michel, minha amiga Drica. Estão lá prontinho para te atender aí com todo carinho. Sempre ligados aqui no nosso programaço Brega Show. 18 horas e 36 minutos. Chegou a hora de a gente tocar aquela sequência que a galera gosta de curtir aí nas festas que a gente toca no final de semana, papai. Lá vem a primeira, lá vem a primeira, ó. Yes. Toma-te, pelo amor de Deus. Lá vai. Vamos começar desse jeito, na manha. Vamos lá.

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0: Pra finalizar aí o nosso programa Brega Show, olha só.
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E a gente vamos chegando na nossa reta final. Mas aí deixa eu mandar um abraço aqui pro meu grande amigo, grande parceiro, rapaz, o Alberto, rapaz, tá ligado com a gente. Ele que vai levar o Incomparável do Pará pra fazer uma onda lá no Bunja, moleque, lá no Bunjaru City. Tamo fechando aí, acertando aí os últimos detalhes. Em breve, o Incomparável do Pará vai chegar até o Bunja, Bunjaru City, pra fazer a onda pra galera. Tamo junto, grande Alberto. Um abraço, meu irmão. Vem aí, gente, a voz do Brasil aí, tá bom? Logo em seguida tem o programa Saudade 87, na apresentação do DJ Berg Saudade. Se você não é louco de perder, ele vai tocar essas e mais algumas já já no programa Saudade 87, a partir das 8 da noite. Vamos que vamos! Tchau, tchau!

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3: Passa a ter um regime especial de tributação para estimular a instalação de data centers no país. A nova lei cria incentivos fiscais para a compra de equipamentos usados nesses centros de processamento de dados. Para ter acesso aos benefícios, as empresas terão de cumprir contrapartidas, entre elas, reservar pelo menos 10% da capacidade de processamento para o mercado interno, utilizar energia de fontes limpas ou renováveis e investir no país. Também haverá exigências de eficiência no uso da água para o resfriamento dos equipamentos. O secretário executivo do Ministério da Fazenda, Rogério Seron, destaca o papel dessa medida na indústria 4.0.
4: É uma crítica muito recorrente quando se discute data centers, a questão do consumo excessivo de água e que isso pode ser um problema. As novas soluções que se chamam de circuitos fechados, o projeto endereça isso de uma forma muito adequada. Então, o consumo de água não será um problema. E a energia, a nossa energia, sim, esses data centers consomem muita energia, mas diferente do resto do mundo, aqui a gente produz energia limpa, de baixo carbono e renovável. Então, novamente, isso não vai ser um gargalo, vai ser uma grande oportunidade.
3: A nova legislação também contempla serviços de computação em nuvem e operações de inteligência artificial, como treinamento e geração de respostas por modelos de IA. Segundo o ministro do Desenvolvimento, Indústria, Comércio e Serviços, Márcio Elias Rosa, o regime prevê a suspensão por 5 anos de tributos na compra de componentes eletrônicos e outros equipamentos de tecnologia da informação e comunicação.
5: Há uma suspensão dos tributos federais, nós temos a expectativa de que estados nos acompanhem, que os municípios nos acompanhem, mas o fato é que há uma suspensão dos tributos federais sempre que o produto não tiver produção nacional equivalente, desde que seja destinado para o ativo, né, imobilizado desses investimentos e vale por 5 anos. Ou seja, nós estamos em face de uma grande inovação.
3: A entrada no programa dependerá de autorização do Ministério da Fazenda e as empresas precisam estar em dia com os tributos federais. Reportagem Pablo Mundim.
6: A gente acabou de falar dos incentivos aos data centers, aqueles galpões gigantes, verdadeiros supercomputadores que fazem a mágica da internet acontecer hoje em dia, guardando nossas fotos e fazendo funcionar a inteligência artificial.
7: Mas para entender como a gente chegou até aqui, vale a pena voltar um pouquinho no tempo e ver como a internet evoluiu ao longo das décadas.
6: Quem é dessa época vai lembrar. 30 anos atrás, navegar na web era aquela novela da conexão discada, cheia de bips, chiados e paciência.
7: Pois é, Nazi, de lá para cá tudo mudou. Hoje, mais de 90% dos brasileiros estão conectados. E aquela internet lenta deu lugar a uma rede rápida, que está na palma da mão, no celular, no trabalho e no nosso dia a dia.
6: Pois é, confira os detalhes dessa evolução na reportagem de Gabriela Noronha.
8: Quem lembra desse som inconfundível da conexão discada? Há cerca de 30 anos, esses bips e chiados significavam que alguém estava se conectando ao mundo novo. No Brasil, a internet começou a se popularizar no final dos anos 90, por meio de modems ligados à linha telefônica. Só na década de 2000, com a introdução da banda larga, foram possíveis conexões mais rápidas e estáveis, como explica Giovanni Almeida, professor da Faculdade de Ciências e Tecnologias em Engenharia da Universidade de Brasília.
9: No início, era a tecnologia discada. Então, quem poderia ter acesso à internet era quem tinha um telefone em casa. E depois, então, começa a ter uma evolução, que é quando surge a tecnologia que a gente, né, chama de rede de telefonia celular. Então, tem desde a primeira geração, né? Aí, por isso tem 1G, 2G, 3G, 4G e hoje 5G. Aí, a partir da tecnologia 4G, é que ficou mais forte e aí coincide com o uso do smartphone, surgimento do smartphone. E aí permite que hoje a gente tenha, né, esse acesso na palma da mão.
8: Com a expansão da infraestrutura de internet e a diversificação das tecnologias, cerca de 169 milhões de pessoas no Brasil já estão conectadas hoje. Segundo dados do Instituto Brasileiro de Geografia e Estatística, o IBGE, mais de 90% da população já tem acesso à rede. O que muitos não sabem é que, embora o destino final seja a tela do celular ou do computador, o caminho percorrido pelo sinal varia entre a fibra ótica, a rede móvel e o satélite. De acordo com Thiago Brown, assessor do Departamento de Investimento e Inovação do Ministério das Comunicações, cada tecnologia atende a uma realidade geográfica e a diferentes necessidades de uso.
10: O que é muito importante a gente ter em mente é que todas essas tecnologias, seja satélite, telefonia móvel ou fibra ótica, elas se complementam, né? Então, naquela região onde é mais difícil chegar a fibra ótica, a gente consegue, através de uma comunicação de telefonia móvel, levar conectividade banda larga para a população. E aí, mais difícil ainda, aquela região mesmo remota, de rural, de fronteira, por exemplo, em estados que tem muita densidade de floresta, mas existe gente morando ali, existem brasileiros morando ali, a gente tem a solução via satélite para levar também.
8: O assessor do Ministério das Comunicações destaca ainda que, para além das experiências cotidianas, redes estáveis e ultra-rápidas permitem o acesso a serviços públicos digitais, como telemedicina e conteúdos educativos.
10: Com a chegada da internet de alta velocidade, a gente consegue levar saúde. Um especialista da área médica consegue fazer o atendimento desse brasileiro que está numa região rural, por exemplo, né? E aí, acesso à educação nem se fala. A internet hoje tem todo o conteúdo de todos os tipos.
8: Para mais informações sobre as tecnologias disponíveis e a qualidade dos serviços prestados, basta consultar a página da Anatel na internet no endereço anatel.gov.br. A agência regula e fiscaliza o setor de telecomunicações, estabelecendo normas técnicas e mediando conflitos entre consumidores e operadoras. Reportagem Gabriela Noronha.
7: O Brasil colheu cerca de 361 milhões de toneladas na safra 2025-26, segundo estimativa da Companhia Nacional de Abastecimento, a Conab.
6: O volume representa alta de 2,6% em relação à temporada anterior. A área plantada também deve crescer, chegando a 83,5 milhões de hectares. Confira na reportagem.
11: A produção brasileira de grãos na safra 2025-2026 fechou o ciclo estimado em 361 milhões e 700 mil toneladas, segundo a Companhia Nacional de Abastecimento, a Conab. É o 12º e último levantamento para o período de setembro do ano passado a agosto deste ano. Os números mostram um aumento de 2,6% em relação à temporada anterior. A área de plantio estimada é de 83 milhões e 500 mil hectares, crescimento de 1,7% em comparação com o ciclo anterior. Os maiores aumentos de área estão nas lavouras de soja e milho. Segundo Nayara Bittencourt, diretora de Política Agrícola e Informações da Conab, as condições climáticas contribuíram para os dados estimados.
12: Então, em relação à soja, nós temos 180,4 milhões de toneladas colhidas. Esse resultado ele decorre tanto de uma expansão de área plantada e também das condições climáticas que foram bastante favoráveis nesse ano, com uma boa produtividade do ciclo. O milho também é uma cultura de destaque aqui, com 144 milhões de toneladas, também com condições climáticas bastante favoráveis nas principais regiões produtoras.
11: A Conab também apresentou uma estimativa para a próxima safra, de 2026 a 2027. A produção brasileira pode chegar a 366 milhões e 600 mil toneladas de grãos. Soja e milho apresentam tendência de crescimento. De acordo com a Conab, o resultado projetado reflete uma maior área semeada, o que compensa uma ligeira perda esperada na produtividade média nacional das lavouras. Quem comenta é o presidente da companhia, Silvio Porto.
13: Nós estamos apresentando aqui uma expectativa de crescimento de área praticamente para todas as culturas, mas nós estamos identificando uma redução de área no Rio Grande do Sul, mas nós estamos identificando também uma compensação dessa redução em outros estados.
11: O IBGE, que faz um levantamento anual da safra, estima para 2026 uma produção agrícola de 352 milhões e 900 mil toneladas, 2% acima do resultado registrado em 2025. Arroz, milho e soja representam 92,9% da produção estimada, e ocupam 87,4% da área a ser colhida. Entre as regiões, o Centro-Oeste apresenta a maior estimativa de produção, seguido por Sul, Sudeste, Nordeste e Norte. E Mato Grosso é o maior produtor, com 32,1%. Seguido por Paraná, Rio Grande do Sul, Goiás, Mato Grosso do Sul e Minas Gerais. Com locução de Thaís de Araújo, reportagem Luciana Colares de Holanda.
7: No mercado de carnes, também há projeção de alta nos próximos anos.
6: Segundo a Conab, o resultado será puxado pela produção de carne suína e de frango em 2026 e 2027.
14: Segundo projeções da Conab, Companhia Nacional de Abastecimento, a produção brasileira de carnes deve ultrapassar 34 milhões de toneladas neste ano e no próximo. O valor é 2% maior que o volume obtido em 2025 e foi influenciado sobretudo pela avicultura de corte e a suinocultura. De acordo com a Conab, o resultado permitirá um aumento nas exportações sem comprometer o abastecimento do mercado interno. Os dados divulgados nesta terça-feira também estimam alta na produção de ovos no país nos próximos anos. A publicação completa pode ser acessada no endereço www.gov.br/conab. Natália Koslick para a Voz do Brasil.
7: Atenção participantes da Prova Nacional Docente.
6: O Instituto Nacional de Estudos e Pesquisas Educacionais Anísio Teixeira, o INEP, recomenda aos inscritos consultar com antecedência o local de prova, que será aplicada no próximo domingo, 20 de setembro.
7: As informações estão disponíveis no cartão de confirmação da inscrição no sistema PND.
6: Os portões serão abertos ao meio-dia, no horário de Brasília, e fechados pontualmente à 1 da tarde.
7: O resultado final está previsto para 15 de dezembro.
6: Mais informações em pnd.inep.gov.br.
7: Dicas do Enem.
15: Oi, meu nome é Davi Enzo e a minha pergunta é: quantas horas por dia eu preciso estudar?
7: A professora de Biologia, Maria Antônia Ferreira, vai responder essa dúvida. Vamos conferir.
16: Para essa pergunta, não existe uma resposta exata, porque isso é muito individual de cada um. Eu diria para vocês focarem mais em qualidade de estudo e menos em tempo. Porque, por exemplo, se você estudar 2 horas por dia, mas essas 2 horas forem bem proveitosas com foco total, é mais eficiente do que 5 horas toda hora oscilando o foco. Então, eu acho que, assim, o máximo possível que você consiga manter um bom rendimento, um bom foco ali nesse tempo de estudos. Lembre-se, no dia da prova, vocês estarão realizando exercícios. Vocês precisam estar preparados para responder questões. O Enem é muito mais do que simplesmente decorar um monte de teoria. Ele é uma prova de leitura, interpretação e preparação para responder exercícios.
7: As provas do Enem vão ser realizadas nos dias...
16: De decorar um monte de teoria. Ele é uma prova de leitura, interpretação e preparação para responder exercícios.

0: Estão entre os temas das pesquisas.
1: A biblioteca que fica em Tefé é um convite para pesquisadores, estudantes e qualquer pessoa que queira saber mais sobre a Amazônia brasileira.
0: Ela é um centro de pesquisa de excelência vinculado ao Ministério da Ciência, Tecnologia e Inovação.
2: Preservar a Amazônia é garantir vidas no planeta, mas para preservar é preciso conhecer. E é justamente esse o objetivo da biblioteca Henri Waterbeats. Às margens do lago Tefé, no Amazonas, a biblioteca conta com 28 mil obras científicas dedicadas à região. Mais do que reunir livros, a biblioteca é há mais de 3 décadas uma guardiã da memória científica da Amazônia. A bibliotecária Graciete do Socorro Rolim conta um pouco sobre a sua história.
3: Nós temos vários títulos de vários viajantes naturalistas que andam aqui pela região amazônica. Se você quiser fazer uma pesquisa histórica, dos primeiros estudos relacionados aqui na região, tanto na parte de biologia, botânica, zoologia, arqueologia, a parte da antropologia, esses livros eles são fontes riquíssimos dessas informações.
2: O acervo conta com publicações sobre a conservação da biodiversidade, uso sustentável dos recursos naturais, estudos sobre populações ribeirinhas e diversidade socioambiental. A biblioteca é uma fonte de consulta para pesquisadores, estudantes e profissionais de diversas áreas. Localizada em uma região cercada por áreas protegidas, ela é o único local com conteúdo científico em um raio de mais de 500 quilômetros, como explica Graciete do Socorro Rolim.
3: Além da importância dela científica, né, o lugar é muito bonito. Tem os janelões de vidro, então dá a vista direta para o lago Tefé. A vista é muito linda.
2: Para saber mais sobre a biblioteca Henri Waterbeats, é só acessar a página mamirauá.org.br. Reportagem Cleide Lopes.
1: Os gabaritos preliminares do Exame Nacional de Avaliação da Formação Médica, o ENAMED, e da primeira etapa do Revalida já estão disponíveis para consulta.
0: O prazo para apresentar recursos termina nesta quinta-feira, dia 17 de setembro.
1: As versões definitivas do gabarito oficial da prova, objetiva e o resultado definitivo, serão publicados no dia 4 de dezembro.
0: O ENAMED avalia a formação médica. Já o Revalida comprova diplomas médicos expedidos por universidades de fora do Brasil para exercício profissional no SUS.
1: Para mais informações, acesse gov.br/inep.
0: Conhecer o território indígena e seus caminhos pode fazer toda a diferença na hora de salvar uma vida.
1: Por isso foi implementado um projeto piloto em Dourados, no Mato Grosso do Sul, o SAMU Indígena.
0: A equipe conta com profissionais indígenas e reduzem mais da metade o tempo de resposta em emergências em saúde nos territórios.
4: Com atendimento na língua nativa, o SAMU Indígena funciona 24 horas por dia, 7 dias por semana, e atende cerca de 25 mil indígenas de 3 etnias que vivem na Reserva Dourados, em Mato Grosso do Sul. Desde agosto do ano passado, quando foi implementado o projeto piloto, o serviço já registrou mais de 2.400 ocorrências, uma média de 204 atendimentos por mês. A secretária de Saúde Indígena do Ministério da Saúde, Lucinha Tremembé, diz que o SAMU Indígena dá mais celeridade aos atendimentos de urgência.
5: Com o SAMU, a gente consegue aí um fato muito importante, que é a redução do tempo de espera.
4: O número para acionar o serviço é o mesmo que funciona no restante do país, o 192. O que muda no caso do SAMU Indígena é a equipe. Ao todo, são 14 profissionais da saúde. 7 deles são indígenas e falam fluentemente português e guarani. A equipe também conhece bem a região, o que dá mais celeridade ao atendimento. O Everton Nunes, da etnia Terena, é um dos enfermeiros que trabalham na viatura e fala da importância da rapidez na resposta ao chamado.
6: O que difere é que nós já conhecemos a aldeia, né? A gente sabe por onde conseguimos entrar, até porque no dia de chuva é mais difícil de entrar. os condutores sabem, por aqui eu não posso

0: passar, porque se eu passar por aqui, a minha VTR vai ficar. Essa questão de logística mesmo, da condução, do condutor levar a equipe até esse atendimento e até também do tempo-resposta. Tempo é vida.
1: As comunidades indígenas da reserva de Dourados contam com o suporte de duas unidades básicas de saúde indígena, um polo base e um distrito sanitário especial indígena. Mas nos casos de ocorrências mais graves, a equipe do SAMU leva o paciente para unidades de saúde e hospitais da região para atendimento especializado. Reportagem Graziele Bezerra.
2: Com as eleições chegando, é importante reforçar: o voto é livre e secreto.
3: Prática de assédio eleitoral no trabalho é crime.
2: Quem traz os detalhes é a repórter Larissa Graciano.
4: Nos últimos 4 anos, o Ministério Público do Trabalho recebeu quase 5 mil denúncias de assédio eleitoral. O voto é secreto, é um direito previsto na Constituição. Mas tem patrão, tem chefe que usa do cargo e do poder econômico para pressionar empregados a apoiar esse ou aquele candidato. E isso é crime. No começo, a prática do assédio eleitoral envolvia pressões diretas, como ameaça de demissão. Hoje, a maioria dos casos é mais velada, como mensagens do chefe com vídeo ou pesquisas eleitorais postadas em grupos da empresa ou enviadas diretamente ao trabalhador. Falas do patrão no ambiente de trabalho, sugerindo que a situação pode ficar difícil se determinado candidato vencer, é outro exemplo. E para configurar assédio, não precisa ser um ato repetido. É que essa pressão, esse constrangimento, ainda que feito uma única vez, tem potencial de gerar medo no trabalhador e direcionar seu voto, afirmou a advogada da União, Alessandra Lopes.
5: Sobretudo esse medo que a pessoa vai nutrir de ser penalizada, de ser removida, de ser transferida, né, de local, de ir para um local onde tem menos condições, de mudar a sua escala de trabalho, de perder o emprego também, né, no final das contas. A gente não quer que ninguém que esteja numa relação hierarquizada, que tenha poder econômico privilegiado, possa coagir outras pessoas e, portanto, desequilibrar o pleito.
4: Uma das provas mais comuns apresentadas pelo trabalhador são as conversas de WhatsApp. Por isso, a orientação para você, que é dono de empresa ou coordenador de uma área e que tem poder hierárquico sobre seus trabalhadores, é saber os limites do que pode e do que não pode, como alerta o procurador do trabalho, Igor Souza Gonçalves.
6: O empregador tem direito à sua liberdade de pensamento, à sua liberdade política, mas quando ele está dentro do ambiente empresarial, ainda que ele esteja num grupo de WhatsApp, numa conversa informal com aquele determinado trabalhador, ele deve se recordar que, em muitos casos, o que tá ali não é o CPF dele, é o CNPJ dele. Então, às vezes, esse tipo de brincadeira, esse tipo de mensagem, ele pode ter uma conotação e um potencial de constranger aquele determinado trabalhador. A gente já teve diversas condenações aí a valores vultuosos, né, nas eleições de 2022, de 2024, a responsabilização de empregadores públicos e privados, condenações de dano moral coletivo que passaram e à casa dos milhões, né, porque é um dano que se entende que não é só a liberdade de pensamento do trabalhador, é um dano a toda a democracia.
4: Abrir as portas da fábrica, da loja ou da repartição pública para que um candidato converse com os funcionários é outro tipo bem comum de assédio eleitoral e deve ser denunciado. Para prevenir a prática também no serviço público, foram realizadas mais de 50 palestras em vários órgãos federais. Houve ainda a assinatura de uma parceria para dar agilidade no encaminhamento das denúncias que podem ser feitas, por exemplo, no site do MPT, o Ministério Público do Trabalho. De Brasília, Larissa Graciano.
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2: Fique agora com as notícias do Poder Judiciário do Congresso Nacional. Uma boa noite.
3: Boa noite, até amanhã.
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8: Você vai ouvir agora notícias do Poder Judiciário. STF analisa petição referente ao relatório da PF no âmbito do caso Master.
9: STJ define que milhas e pontos de programas de fidelidade podem ser penhorados para pagar dívidas.
8: Mesários vão até o dia 3 de outubro para concluir o treinamento para as eleições 2026.
9: Boa noite, eu sou Leandro Bezerra.
8: E eu sou Walter Lima.
9: O plenário do Supremo Tribunal Federal realizou nesta terça-feira uma sessão extraordinária com o objetivo de analisar a petição 16662, referente ao relatório produzido pela Polícia Federal no âmbito do caso Master, relacionado ao ministro Alexandre de Moraes.
8: Na sessão de hoje, os ministros debateram questão de ordem apresentada pelo decano da Corte, ministro Gilmar Mendes.
9: Os ministros, neste primeiro momento, analisam se acompanham ou não o presidente do STF, ministro Edson Fachin, no sentido de julgar a petição 16662 separadamente da petição que faz questionamentos sobre a conduta do ministro André Mendonça nas investigações sobre o caso Master.
8: Depois houve o pedido de vista do ministro Flávio Dino para ter mais tempo para analisar o caso e o julgamento foi suspenso.
9: Milhas aéreas e pontos de programas de fidelidade podem ser penhorados para pagar dívidas.
8: O entendimento é do STJ, Fátima Uchoa.
10: A penhora é um ato processual que vincula bens do devedor ao pagamento de dívidas. Uma empresa credora pediu que operadoras de cartão de crédito e programas de fidelidade de companhias aéreas informassem a existência de pontos em nome de um devedor. O Tribunal de Justiça do Distrito Federal negou o pedido, mas no STJ, a relatora ministra Nancy Andrighi destacou que a lei não impede, em regra, a penhora de pontos de fidelidade com valor econômico, que são considerados bens digitais integrantes do patrimônio do devedor. E no caso julgado, a empresa deverá indicar quais programas pretende consultar para que o tribunal de origem avalie a possibilidade de penhora.
9: Você já teve dificuldade para se desconectar do trabalho?
8: Para chamar a atenção para este problema, o TST e a Universidade de Brasília lançaram uma campanha sobre saúde mental. Larissa Batista.
11: A campanha tem um recado direto: sua saúde é a fronteira que o trabalho não pode ultrapassar. E ela mostra que o descanso também é cuidado. Os materiais serão divulgados durante o mês de setembro nas redes sociais da Justiça do Trabalho, em parceria com os 24 TRTs espalhados pelo Brasil. Não deixe de conferir. E se precisar de apoio emocional, ligue para o Centro de Valorização da Vida, pelo número 188. As ligações são gratuitas e o atendimento é feito 24 horas por dia.
9: Mesários têm até o dia 3 de outubro para concluir treinamento para eleições 2026.
8: Capacitação pode ser feita pelo aplicativo Mesário ou pelo ambiente virtual de aprendizagem do TSE. Fábio Ruas.
12: Além da capacitação à distância, o treinamento também pode ser presencial, de acordo com a orientação de cada cartório eleitoral. O curso virtual reúne informações sobre os procedimentos que deverão ser adotados por quem vai trabalhar nas sessões eleitorais. O conteúdo foi atualizado para as eleições 2026 e contempla o novo fluxo de votação, com orientações práticas para o dia da eleição. Quem concluir o treinamento e trabalhar nos dois turnos poderá acumular 6 dias de folga.
9: Justiça Federal condena líder de esquema financeiro a mais de 23 anos de prisão por lavagem de dinheiro.
8: Decisão atendeu a pedido do MPF e também responsabilizou outros dois envolvidos na fraude. Carla Zanetti.
13: Segundo investigações, o esquema fraudulento operava a partir da cooptação de vítimas para contratação de empréstimos consignados de alto valor em instituições financeiras. Em troca, os suspeitos prometiam quitar as parcelas dos financiamentos e repassar os lucros do investimento para as vítimas. Entre 2019 e 2022, foram movimentados cerca de 156 milhões de reais. O réu líder do esquema foi condenado a 23 anos de reclusão por lavagem de dinheiro. Já os outros dois acusados já estão cumprindo as próprias penas.
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9: A você uma boa noite.
8: E até amanhã.
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16: Eu sou Humberto Pinheiro e estes são os destaques de hoje do Jornal do Senado, que começa agora. Senado deve analisar projeto que protege recursos do Fundo Constitucional do Distrito Federal. Campanha busca conscientizar a população sobre a doação de órgãos. Senado vende mais de 20 mil livros na Bienal de São Paulo. Boa noite. O Senado Federal deve analisar o projeto de lei complementar que busca proteger os recursos do Fundo Constitucional do Distrito Federal. A proposta altera o novo arcabouço fiscal para garantir o funcionamento dos serviços essenciais da capital do país. Repórter Douglas Castilho.
17: O texto tem como objetivo central retirar o Fundo Constitucional do Distrito Federal, o FCDF, das restrições fiscais que recentemente passaram a limitar o aumento dos seus recursos. O FCDF é utilizado para manter as polícias militar, civil e penal, o Corpo de Bombeiros, a saúde e a educação de Brasília, mas passou a ter seu orçamento obrigatoriamente limitado nos anos em que a União registrar contas no vermelho. O consultor de orçamento do Senado, Sérgio Machado, demonstrou cautela com as idas e vindas de exceções às regras fiscais, porque podem prejudicar a transparência orçamentária.
18: O problema da inclusão sucessiva de exceções às regras fiscais é que isso traz prejuízo à transparência, à simplicidade do nosso sistema orçamentário e, em alguma medida, à própria efetividade da medida original. Por outro lado, é claro que há mérito em muitas dessas exceções. Afinal, estamos mesmo tratando de uma obrigação prevista constitucionalmente.
17: A lei do arcabouço fiscal já havia excluído expressamente o FCDF dos limites de controle de gasto. Mas uma lei complementar aprovada em agosto estabeleceu uma regra geral que afetou os repasses ao fundo. O projeto agora apresentado altera esse quadro ao inserir uma exceção expressa para o FCDF, garantindo que seu reajuste volte a acompanhar integralmente a variação da receita corrente líquida. O projeto aguarda envio para as comissões do Senado.
16: Estamos em um mês marcado por campanhas de conscientização sobre diversos temas. Uma delas é o Setembro Verde, que alerta para a importância da doação de órgãos. A campanha busca informar a população e incentivar a doação, um gesto que pode salvar vidas. Repórter Lana Dias.
19: A decisão comunicada de se tornar um doador de órgãos pode orientar a família no momento de luto e, principalmente, salvar a vida de quem aguarda um transplante. É por isso que existe o Setembro Verde, com o objetivo de conscientizar a população sobre a importância da doação. A campanha é relacionada ao Dia Nacional da Doação de Órgãos, em 27 de setembro, e busca, sobretudo, incentivar as pessoas a expressarem a vontade ainda em vida às suas famílias, como explicou a médica nefrologista da Fundação ProRim, Amanda Meyer da Luz.
20: Durante todo esse mês, nós procuramos esclarecer dúvidas, combater mitos e, principalmente, estimular pessoas a ter essa conversa com a sua família sobre o seu desejo de serem doadores. Hoje nós sabemos que existem mais de 45 mil pessoas em uma lista de espera para um rim.
19: A doação pode acontecer em duas circunstâncias. A primeira é com doador vivo, quando estiver saudável e em condições para que o procedimento não prejudique sua saúde. A outra é com doador falecido, quando a morte encefálica é decretada. Amanda esclareceu que, nessa situação, a família é acolhida e consultada sobre a doação.
20: Após a confirmação, então, dessa morte encefálica, a família é acolhida e é consultada sobre a doação. Se houver, então, a autorização, são realizados, então, por último, exames para avaliar quais órgãos, né, podem ser aproveitados. Um deles, então, pode ser o rim. Então, a central de transplantes identifica o possível depois receptor, segundo os critérios clínicos, critérios de compatibilidade, tempo de espera e logística para a chegada do órgão na pessoa que será a receptora.
19: A doação e o transplante de órgãos e tecidos são incentivados por lei no Brasil, que prevê, na última semana de setembro, a realização de atividades de conscientização dos estudantes de todos os níveis de ensino. Quem deseja ser doador ou doadora de órgãos deve conversar com a família. Mais de 49.500 pessoas aguardam transplante de órgãos no Brasil, segundo a lista de espera do Ministério da Saúde.
16: Mais de 20 mil livros foram vendidos pela Livraria do Senado durante a Bienal do Livro de São Paulo, realizada neste mês. A Constituição Federal e títulos sobre a história do Brasil estiveram entre as obras mais procuradas. Outro destaque foi a coleção Em Miúdos, que leva a educação cidadã a crianças e jovens por meio de ilustrações e linguagem informal. A 28ª Bienal Internacional do Livro de São Paulo terminou no domingo, dia 13. O Senado levou ao público uma variedade de títulos e também apresentou iniciativas de educação legislativa, preservação da memória e participação popular. A reportagem é de Yasmin Rodrigues.
0: O Senado participou com cerca de 250 títulos publicados pela própria casa. O espaço também recebeu atividades sobre o arquivo e a biblioteca do Senado, a coleção Escritoras do Brasil, Sustentabilidade e o programa E-Cidadania, que aproxima a população do processo legislativo. A servidora do Senado, Paula Oda, explica que a proposta foi apresentar ao visitante diferentes formas de conhecer e se aproximar da casa.
21: O espaço de eventos, ele é muito interessante porque a instituição tem a possibilidade de conversar com a sociedade aqui. E mais do que vir aqui só e vender livros, a gente está aqui para representar a instituição, a gente está aqui para demonstrar, né, tudo que a gente tem de melhor para o cidadão, que muitas vezes não conhece tudo isso.
0: Entre livros de história e legislação e documentos que preservam a memória do país, a presença na Bienal mostrou que aproximar o cidadão do legislativo também pode começar por algo tão simples quanto abrir um livro.
16: Um projeto que autoriza porte de arma de fogo para mulheres sob medida protetiva da Lei Maria da Penha avança no Senado. Ao defender o projeto, o relator, senador Flávio Bolsonaro, do PL do Rio de Janeiro, alegou que o agressor se aproveita da vulnerabilidade física da mulher para colocá-la novamente em risco e defendeu a concessão do porte. A reportagem é de Bruno Lourenço.
22: O projeto de lei que está pronto para ser votado na Comissão de Segurança Pública altera o Estatuto do Desarmamento para garantir o direito ao porte de arma de fogo a mulheres sob o amparo de medidas protetivas da Lei Maria da Penha. O texto também reduz a idade mínima de 25 para 18 anos, tanto para aquisição quanto para o porte de arma pelas vítimas. O relator, senador Flávio Bolsonaro, do PL do Rio de Janeiro, alegou que o agressor se aproveita da vulnerabilidade física da mulher para colocá-la novamente em risco e defendeu a concessão do porte.
23: A arma de fogo, caso assim deseje a mulher, sob medida protetiva de urgência, servirá como instrumento equalizador contra a diferença de força física existente entre ela e o agressor. Ressaltamos que o porte de arma de fogo não será obrigatório, mas apenas facultativo, somente para as mulheres sob medidas protetivas de urgência e que cumpram os requisitos arrolados no presente projeto de lei e no corpo normativo do próprio estatuto.
22: A CSP pode acrescentar alteração ao texto aprovado na Comissão de Direitos Humanos para deixar claro que, revogada a medida protetiva de urgência, cessará também a autorização excepcional para a arma de fogo. Mas nada impedirá a mulher de buscar a posse da arma dentro das regras gerais do Estatuto.
24: Eleições 2026.
16: Nas eleições deste ano, presos em regime provisório poderão votar. No entanto, essa pode ser a última vez que brasileiros nessa condição participam das eleições. Isso porque a lei antifacção, que entrou em vigor em março de 2026, proíbe o alistamento eleitoral e o voto de pessoas presas, seja em regime definitivo ou provisório. Porém, o Tribunal Superior Eleitoral decidiu suspender esse trecho da legislação, permitindo que presos provisórios e adolescentes que cumprem medidas judiciais restritivas votem em outubro. O TSE argumentou que a lei antifacção viola o princípio da anualidade eleitoral, que impede mudanças na legislação a menos de um ano da eleição. O Supremo Tribunal Federal também pode julgar o tema para manter ou anular, em definitivo, o direito ao alistamento e ao voto do preso provisório. A Constituição já proíbe o voto de pessoas condenadas em decisão final. Nos últimos anos, a Justiça Eleitoral instalou cabines de votação em alguns estabelecimentos penais para garantir o direito dos presos. Em 2026, poderá votar o preso sem condenação definitiva que estiver com título eleitoral em dia e tiver solicitado o voto. O prazo para o pedido terminou em maio. Com trabalhos técnicos de Eliseu Caires, o Jornal do Senado fica por aqui. Acompanhe agora as notícias da Câmara dos Deputados. Boa noite e até amanhã.
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2: Plenário pode votar punição para quem tentar fraudar interdição de idosos.
4: Avança projeto que cria política de reintegração de brasileiros deportados.
5: Gestantes poderão ter direito a condições especiais em concursos públicos.
6: Boa noite. Os deputados estão analisando a proposta que garante condições especiais para mulheres grávidas em concursos públicos. A repórter Fabielle Pires traz mais informações sobre a proposta.
25: Um projeto de lei em discussão na Câmara dos Deputados quer garantir que mulheres grávidas ou puérperas não sejam prejudicadas em concursos públicos por causa da gestação ou do parto. A autora da proposta, a deputada Denise Pessoa, do PT do Rio Grande do Sul, disse que apresentou o texto ao acompanhar notícias de gestantes prejudicadas em concursos. Em 2025, por exemplo, 3 grávidas passaram por dificuldades no concurso nacional unificado ao não conseguirem da banca organizadora autorização para assistir de forma remota ao curso de formação em caso de parto. Pelo texto em discussão na Câmara, candidatas impossibilitadas de participar de qualquer etapa de concurso público em razão da gestação, parto ou puerpério terão direito a participar remotamente da fase do certame quando houver compatibilidade com a situação de saúde, desde que essa forma de participação não frustre o caráter competitivo do concurso. A proposta também permite a realização da prova em segunda chamada, quando a candidata não puder comparecer no dia previsto em edital, com nova data a ser agendada pela banca organizadora. A impossibilidade deverá ser comprovada antes ou imediatamente após a realização da prova, mediante documento assinado por profissional médico. O direito será garantido em qualquer estágio da gestação para todas as etapas do concurso, independentemente de previsão expressa no edital. Segundo a autora do projeto, Denise Pessoa, a segunda chamada e a participação remota de gestantes em etapas de concurso público já vem sendo conquistadas na Justiça.
26: Essa proposta ela é importante porque ela combate e enfrenta uma desigualdade que atinge as mulheres. A gente sabe que essa é um caso que já apareceu, como eu disse, em vários concursos, especialmente no concurso nacional unificado, e que decisões judiciais já garantiram o direito às mulheres. E, portanto, a gente transforma em legislação algo que já vem sendo reconhecido em processos judiciais. É importante que as mulheres elas possam concorrer em condições iguais e elas não precisem ser punidas por uma condição física que não deveria ser um fator de exclusão.
25: O projeto que garante a gestantes ou puérperas condições diferenciadas em concursos públicos foi aprovado pela Comissão de Administração e Serviço Público. O texto ainda vai passar pelas Comissões de Defesa dos Direitos da Mulher e de Constituição e Justiça. Da Rádio Câmara de Brasília, Fabielle Pires.
1: Economia.
2: Josenildo, do PDT do Amapá, defende a aprovação de projeto que cria regras para reduzir a burocracia. Autor da matéria, ele explica que o objetivo é digitalizar processos de licenciamento com prioridade para microempresas, pequenos negócios e empreendedores individuais.
6: Josenildo propõe que os órgãos públicos deixem de exigir documentos já disponíveis em bases de dados governamentais. O deputado aponta que a integração dos sistemas vai reduzir custos, acelerar as decisões administrativas e melhorar o ambiente de negócios.
2: Carlos Veras, do PT de Pernambuco, apoia projeto que regulamenta a criação e o funcionamento das cooperativas solidárias. O texto define essas entidades como sociedades sem fins lucrativos e voltadas à promoção social, geração de renda e superação das desigualdades.
6: Carlos Veras entende que o projeto oferece a essas cooperativas tratamento tributário diferenciado e prioridade em licitações públicas. Além disso, a proposta regulamenta a atuação das cooperativas em finanças solidárias e em plataformas digitais de trabalho.
2: João Carlos Bacelar, do PL da Bahia, pediu informações à Casa Civil sobre a regulamentação de incentivos fiscais para sistemas de armazenamento de energia por baterias. Ele quer saber como o governo pretende incluir essa tecnologia no regime especial de incentivos para o desenvolvimento da infraestrutura, o REIDI.
6: O deputado pede esclarecimentos sobre o andamento da regulamentação e os estudos técnicos, fiscais e regulatórios relacionados ao tema. João Carlos Bacelar argumenta que a medida pode incentivar investimentos e fortalecer a infraestrutura do setor elétrico.
2: O projeto de Heloísa Helena, da Rede do Rio de Janeiro, proíbe as apostas esportivas online no Brasil. A parlamentar argumenta que a expansão das bets contribui para o endividamento das famílias e para o aumento do transtorno relacionado ao vício em jogos.
3: O que acontece hoje é que as pessoas não precisam nem se deslocar de casa, como se fazia antes, para jogar nos cassinos, nos bingos ou em qualquer lugar. As pessoas com um celular, elas podem ter toda a sua vida destruída. São muitos casos de ludopatia já diagnosticados, casos gravíssimos de famílias inteiras que perdem tudo que têm. Muitos jovens suicidam em função dessa jogatina que são as bets. Então nós entendemos que é de fundamental importância que elas sejam proibidas.
6: Heloísa Helena critica a regulamentação do setor e alerta que a arrecadação tributária obtida com as apostas não compensa os impactos sociais causados pelo vício em jogos. Ela acrescenta que grande parte dos recursos movimentados por essas plataformas vai para o exterior.
24: Trabalho.
2: Delegado Éder Mauro, do PL do Pará, defende a criação de uma política de qualificação profissional e reinserção no mercado de trabalho para pais de pessoas com deficiência após a morte de quem era cuidado. A proposta prioriza esse público em programas federais de capacitação e intermediação de emprego.
6: Delegado Éder Mauro afirma que os beneficiários também poderão receber acompanhamento psicossocial e participar de ações de empreendedorismo. Ele argumenta que a ideia é reduzir a vulnerabilidade de famílias que deixaram o mercado de trabalho para exercer o cuidado contínuo.
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24: Relações Exteriores.
2: A proposta que cria política para a reintegração de brasileiros deportados ou repatriados avançou na Câmara. A repórter Silvia Munhato tem mais detalhes.
9: A Comissão de Previdência, Assistência Social, Infância, Adolescência e Família da Câmara dos Deputados aprovou o projeto que cria a política Reintegra Brasil. O objetivo é apoiar a reinserção social e profissional de brasileiros que retornam ao país após repatriação ou deportação. Em 2025, 3.924 brasileiros foram deportados pelos Estados Unidos e outros 3.050 tiveram que sair da União Europeia. A deputada Rogéria Santos, do Republicanos da Bahia, relatora do texto, destacou que esses brasileiros chegam ao país com dificuldades econômicas, mas também com outros problemas.
10: Existe um outro pormenor também, que na sua maioria eles retornam ao Brasil, inclusive indocumentados, com seus documentos expirados, com dificuldades de acessar o poder público, inclusive em relação à saúde. E aí, a política ela vem trazendo exatamente esse bojo para acolher e reintegrar esses brasileiros.
9: Entre as medidas previstas está a criação de unidades de recepção nos pontos de entrada no país, o encaminhamento para abrigos temporários, o auxílio para transporte até o município de origem. Também deverá ser ofertado atendimento psicológico e assistência social, além da criação de espaços de convivência para mães e filhos e apoio para a localização de parentes no Brasil. O texto ainda concede atendimento prioritário no Cadastro Único para Programas Sociais e prioridade no acesso ao Bolsa Família e ao benefício de prestação continuada. Outras ações estão relacionadas à empregabilidade das pessoas e à proteção de bens adquiridos no exterior. A proposta, que cria uma política de acolhimento de deportados e repatriados, será analisada agora pelas Comissões de Finanças e Tributação e de Constituição e Justiça. Da Rádio Câmara de Brasília, Silvia Munhato.
8: desenvolvimento regional.
6: Sérgio Brito, do PSD da Bahia, solicita a realização de uma audiência pública para discutir o projeto que transfere às assembleias legislativas a competência para criar municípios. A ideia é impulsionar o desenvolvimento regional de distritos com potencial econômico.
11: A criação de novos municípios tem relação direta com o desenvolvimento regional. Tem distritos e comunidades que comprovadamente têm capacidade de crescer, se desenvolver, gerando renda e progresso para centenas de regiões pelo Brasil. O projeto estabelece critérios claros e responsáveis, assegurando que novas unidades administrativas tenham viabilidade econômica, social e estrutural, garantindo a sustentabilidade e melhor prestação de serviços à população.
2: Sérgio Brito cita como exemplos os distritos baianos de Roda Velha e Rosário para defender a proposta. Segundo o deputado, o projeto estabelece critérios técnicos para a criação dos municípios e pode facilitar o acesso da população a serviços públicos, além de estimular o desenvolvimento regional.
6: Da Vitória, do PP do Espírito Santo, defende a aprovação de projeto que permite transformar a ocupação regular de terrenos de marinha em direito de uso registrado em cartório. Pela proposta de sua autoria, a União permanece como proprietária enquanto o morador passa a ter o domínio útil do imóvel.
2: Da Vitória explica que a medida alcança ocupantes inscritos na Secretaria do Patrimônio da União com posse pacífica há pelo menos 5 anos. O texto mantém a cobrança anual pelo domínio útil do terreno, além da taxa devida quando esse direito for transferido a outra pessoa.
6: Está pronto para a pauta da Comissão da Amazônia o relatório de Dilvanda Faro, do PT do Pará, ao projeto que amplia garantias em desapropriações por utilidade pública. O texto determina processo prévio e proteção reforçada a comunidades tradicionais e famílias de baixa renda.
2: De acordo com Dilvanda Faro, o projeto supera a lógica patrimonial ao incorporar dimensões sociais, culturais e territoriais, garantindo a manifestação prévia dos atingidos e reconhecendo o valor subjetivo da terra.
6: É de Elmar Nascimento, do União da Bahia, projeto para levar perícias médicas do INSS a localidades de difícil acesso. Entre os critérios previstos estão distância superior a 100 quilômetros da agência mais próxima, problemas de deslocamento da população e demanda reprimida pelo atendimento.
2: A proposta de Elmar Nascimento determina que o atendimento ocorra pelo menos uma vez por mês nessas localidades. Ele explica que, ao cumprir a medida, o INSS poderá utilizar unidades móveis, realizar mutirões, recorrer à telemedicina ou deslocar peritos para os municípios.
8: Meio Ambiente.
6: Gleisi Hoffmann, do PT do Paraná, quer proibir a exportação de animais destinados ao abate ou à engorda para abate no exterior. A medida vale para bovinos, búfalos, ovinos, caprinos, suínos e equídeos e prevê multas de até R$ 20 mil por animal, além de outras sanções para quem descumprir a regra.
2: Gleisi Hoffmann ressalta que a proposta não impede a exportação de animais para reprodução, pesquisa e conservação. Segundo a deputada, a iniciativa amplia a proteção e o bem-estar animal e, ao mesmo tempo, estimula o processamento da carne no Brasil, gerando mais valor e emprego no país.
6: Baleia Rossi, do MDB de São Paulo, defende o projeto que autoriza o sepultamento de animais de estimação em jazigos pertencentes à família do tutor, em cemitérios públicos e privados. Ele argumenta que a proposta reconhece o vínculo afetivo entre os tutores e seus animais.
2: De acordo com Baleia Rossi, o projeto estabelece critérios para o sepultamento dos animais, como a comprovação de que a morte não foi causada por doença infecto-contagiosa. Ele afirma que a medida também exige autorização prévia da administração do cemitério.
6: Mário Frias, do PL de São Paulo, é um dos autores da proposta que endurece as regras de proteção aos animais. A ideia é aumentar as penas para crimes de maus tratos, tornar esses crimes hediondos e impuníveis e determinar a perda da guarda dos animais pelos condenados.
2: O texto, que tem apoio de Mário Frias, também prevê educação sobre proteção animal nas escolas, atendimento veterinário público com castração gratuita e a criação de um cadastro nacional de pessoas condenadas por crimes contra animais.
24: Justiça.
6: Está pronto para ir a plenário o projeto que prevê punições para quem interditar idoso de forma abusiva. A repórter Paula Bittar explica a proposta.
12: A Comissão de Constituição e Justiça da Câmara aprovou um projeto que cria sanções civis e penais para quem tentar interditar idosos de forma abusiva ou fraudulenta. O objetivo é impedir que familiares ou pessoas de confiança utilizem processos judiciais de interdição para assumir o controle de bens e rendimentos de idosos que ainda possuem plena capacidade. O relator, deputado Felipe Carreiras, do PSB de Pernambuco, considerou que é necessário garantir o caráter de medida excepcional para a curatela, com o objetivo apenas de assegurar apoio aos que não consigam praticar atos da vida civil de forma autônoma. Para ele, utilizar a medida com finalidade patrimonial e sucessória representa evidente desvio de finalidade e vulnera direitos fundamentais relacionados à liberdade, à autonomia privada, ao patrimônio e à dignidade da pessoa humana. O texto aprovado define a tentativa de curatela por má-fé como motivo para excluir o herdeiro da sucessão, resultando na perda do direito à herança. Além da sanção civil, o projeto altera o Estatuto da Pessoa Idosa para aumentar a punição nos casos de apropriação ou desvio de bens. A pena para esse crime, que é de reclusão de 1 a 4 anos e multa, será aumentada de um terço até a metade se ele for praticado mediante a instauração de processo de curatela abusiva ou fundada em motivos falsos. A proposta também atualiza termos legais e permite que o juiz reconheça a intenção de enganar de forma mais ágil durante o processo, evitando que a lentidão da justiça beneficie herdeiros de má-fé. A proposta que cria sanções civis e penais para quem tentar interditar idosos de forma abusiva ou fraudulenta ainda será analisada pelo plenário. Da Rádio Câmara de Brasília, Paula Bittar.
24: Segurança Pública.
2: Projeto de defensor Stélio Denner, do União de Roraima, inclui na Lei Maria da Penha o monitoramento eletrônico do agressor como medida protetiva de urgência em situações de alto risco. Segundo o deputado, a iniciativa visa conter a escalada do feminicídio no Brasil.
6: Pelo texto de defensor Stélio Denner, o juiz deverá observar novos critérios para conceder a medida protetiva, como casos de ameaça grave, histórico de agressões e perseguição. O texto também prevê a integração da tornozeleira eletrônica com mecanismos de alerta direto à vítima.
24: Direitos Humanos.
2: Amanda Gentil, do PP do Maranhão, recomenda a aprovação de proposta da Constituição que inclui a primeira infância como etapa prioritária na proteção dos direitos e garantias das crianças. Relatora da matéria, ela propõe reforçar a obrigação do poder público no desenvolvimento integral até os 6 anos de idade.
6: O substitutivo de Amanda Gentil determina que União, Estados, Distrito Federal e atuem de forma integrada em políticas para a primeira infância. O texto também exige a divulgação dos recursos destinados a essas ações e inclui creches e visitas domiciliares entre as medidas previstas.
24: Educação.
2: Jorge Sola, do PT da Bahia, defende a ampliação das escolas públicas em tempo integral, especialmente no ensino médio. Para o deputado, a política é também uma medida de enfrentamento ao crime organizado, já que é nessa faixa etária que adolescentes são mais vulneráveis ao aliciamento.
13: Oferecer escola de tempo integral, ou seja, segunda a sexta, de manhã e de tarde, o dia todo, com alimentação durante todo o dia, com formação profissional, com qualificação em várias áreas, cultura, esporte, línguas, e você, com isso, permite, né, que esse adolescente tenha uma melhor formação e perspectivas futuras, sendo afastado do risco da cooptação pelo crime organizado.
6: Jorge Sola acrescenta que a Bahia já conta com mais de 70 escolas de ensino médio reformadas ou construídas, com laboratórios, auditórios e espaços esportivos, e que outras 252 serão entregues. Ele aponta que a parceria com o Programa Federal Pé de Meia ajudou a reduzir a evasão escolar.
2: Termina agora o jornal Câmara dos Deputados, produzido pela Rádio Câmara, com trabalhos técnicos de Wellington Teles e apresentação de Luciana Vieira e Val Monteiro. Boa noite.
6: A Voz do Brasil volta amanhã. Uma boa noite para você.
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15: Na Jovem FM, 7:59.
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A hora certa são 20 horas e 6 minutos aqui em Benevide. Para você, meu boa noite, todo especial. Começando mais um programa Só Saudade na sua companhia. Berg Alfaia, com mais um programa hoje. São 15 de setembro de 2026. Já estamos no ar, começando mais um grande programa e todo especial para você que está ligado aqui na sua preferida 87,9. Jovem FM 87,9, ligue e participe. O telefone para contato é 980-5071-15. Ligue e participe. Vamos com você até as 22 horas, trazendo aquele Só Saudade, marcando as músicas que fizeram sucesso no seu coração e que balançaram a sua vida. Começando já esse grande programa. E um forte abraço a todos os nossos ouvintes que estão ligados nesta grande emoção com você até as 22 horas. E vamos já começando com um grande música, um grande sucesso para você.

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0: Hora certa são 20 horas e 23 minutos aqui na capital, em Benevides. Grande sucesso que tiveram aqui, marcantes. Olha, tivemos Mississippi com Nalva Aguiar, tivemos também com Todo Coração com Jerry Adriani. Muito, muito sucesso para você, hein? E apesar das estações, Luiz Guilherme, e fechando com ele, Messias Paraguai, Doce Mel, hein?
1: Yes!
0: Isso mesmo! E aí, você tá ligado aqui nessa grande programação? Só saudade com você, Berg Alfaia, na sua melhor companhia. Quero mandar um forte abraço a todos os nossos ouvintes lá no bairro do Telégrafo, na escuta do programa, aqui no bairro da Liberdade, Maguari. Aí é bairro das flores, hein? Tô ligadaço aqui no programa, ligue 980-70-71-15. 80-50-71-15. Vamos de mais um grande sucesso para você, hein? Fazendo as melhores músicas da programação. Mais um bloco. É só ligar e participar. Forte abraço a todos. Vamos lá, continuando essa grande saudade com você.
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2: Na Jovem FM, 8h32.
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1: Hora certa, são 20 horas e 42 minutos, mas é grande sequência. Mais um programa Só Saudade com você, aqui, aqui na preferida, 87,9. Fazendo sucesso, balançando seu coração, voltando ao passado, trazendo as melhores músicas na grande programação. Eu quero mandar também um forte abraço, que está na escuta do programa, minha querida Laís Sampaio, aqui no bairro do Maguari. Alô, Lala, um abraço. Também meu querido Atlas Marcelino, lá em Maracanã, na escuta do programa. Forte abraço também, meu querido J. Maria, no bairro da Marambaia, juntamente com meu amigo. Alô, Rosivaldo! Alô, Rosivaldo! Um forte abraço pra você, Rosivaldo! Tá na escuta do programa. Meu querido também, Marcílio, ali em Ananindeua, na Cidade Nova. Cidade Nova, na escuta do programa. Alô, Juan! Cidade Nova 7. Meu amigo Marcílio, lá no bairro do Coqueiro, na escuta do programa. E você, que deseja ligar, participar, o telefone 980-50-70-71-15. 80-50-71-15, ligue, participe. E é só saudade pra você, trazer das melhores músicas da programação.